Desde o início de suas carreiras, ambos nos presentearam com composições criativas, inspiradas e repletas de swings. As canções de Jorge Benjor são alegres, contagiantes e parecem atravessar o tempo, soando sempre atuais e renovadas. Já as canções de Tim Maia, com uma sonoridade marcante e carregada de emoção, retratam suas experiências, seus amores, suas inquietações e também as dores vividas ao longo de sua trajetória. Neste bloco, destacamos O Telefone Tocou Novamente e Gostava Tanto de Você.

Tim Maia, de Edson Trindade, gostava tanto de você. Antes, Jorge Benjor, dele, o telefone tocou novamente. Outro detalhe em comum entre Jorge Benjor e Tim Maia é que ambos são compositores, intérpretes de suas próprias canções e colecionaram grandes sucessos. A música de Jorge Benjor é marcada pela singularidade de suas composições e pela batida inconfundível de seu violão, numa mistura original de samba, rock, funk e outros ritmos. Já a música de Tim Maia é marcada por sua voz potente e por uma sonoridade envolvente que une soul, funk, samba e música romântica. Suas interpretações intensas e cheias de personalidade transformaram suas canções em clássicos da música brasileira. Neste bloco destacamos as canções Jesualda e Razão de Sambar.

Tim Maia dele, Razão de Sambar. Antes, Jorge Benjor dele, Jesualda. Jorge Benjor recebeu fortes influências da cultura africana, herdadas também de sua mãe, de ascendência etíope, além da bossa nova, do samba e do rock. Essas referências contribuíram para a criação de uma sonoridade muito própria e facilmente reconhecível. Já Tim Maia recebeu forte influência da música negra norte-americana, especialmente do soul e do rhythm and blues, estilos com os quais teve contato ainda maior durante o período em que viveu nos Estados Unidos. Ao incorporá-lo à música brasileira, criou uma sonoridade única, marcada pelo balanço e por sua voz poderosa. Ouça agora Namorado da Viúva e Venha Dormir em Casa.

Tim Maia dele Venha Dormir em Casa. Antes, Jorge Benjor dele Namorado da Viúva. As carreiras lendárias de Jorge Benjor e Tim Maia atravessaram décadas e continuam encantando fãs no Brasil e em várias partes do mundo. Jorge Benjor lançou cerca de 45 discos ao longo de sua trajetória, entre trabalhos de estúdio, registros ao vivo e coletâneas. Já Tim Maia gravou 32 discos lançados em vida, construindo uma discografia marcada por sucessos que permanecem vivos na memória e no coração do público. Nesse bloco vamos ouvir Berenice e Sossego.

Quinaia, dele Sossego, antes Jorge Benjor, dele Berenice. Jorge Benjor e Tim Maia construíram trajetórias singulares, mas que em muitos momentos se encontram. Dois artistas cariocas, compositores, intérpretes, donos de estilos inconfundíveis e de um swing que transformou a música brasileira. Amigos também fora dos palcos, essa cumplicidade ficou eternizada de maneira bem-humorada em W Brasil, quando Jorge Benjor chama por aquele que se tornaria um dos apelidos mais conhecidos de Tim Maia, o síndico. Nesse bloco destacamos W Brasil e aquele abraço.

Tim Maia, de Gilberto Gil, aquele abraço. Antes, Jorge Benjor, dele, W Brasil. Diferentes na voz, na personalidade e na maneira de compor, Jorge Benjor e Tim Maia têm em comum algo maior: a capacidade de criar uma música original, brasileira e atemporal. Um legado que atravessa gerações e continua conquistando novos ouvintes. Neste último bloco, vamos ouvir Cowboy Jorge e Olhou Pra Mim.

Jim Maia, de Ed Lincoln e Silvio César, olhou para mim, antes Jorge Benjor dele, Cowboy Jorge. A Unesp FM apresentou Canta Brasil, hoje dedicado a dois gigantes da nossa música, Jorge Benjor e Tim Maia. O Canta Brasil tem produção e apresentação de Fátima Belisário. Estúdio de gravação e seleção musical, Paulo Sérgio de Carvalho. Fontes pesquisadas, sites de Jorge Benjor e Tim Maia. Obrigada pela companhia e até nosso próximo encontro.

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23: 21 horas e 59 minutos.
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2: Olá, obrigado pela sintonia. Seja bem-vindo e bem-vinda ao programa Jazz in Concert. Eu sou Fábio Fleury e vou ficar com você nas próximas duas horas. As histórias do jazz, por meio de seus protagonistas, vertentes, curiosidades e registros fonográficos. A edição de hoje começa com um time da pesada. Art Blakey, bateria, Curly Russell, baixo, Horace Silver, piano, Lou Donaldson, sax alto e Clifford Brown, no trompete. Do disco ao vivo A Night at Birdland, de 1954, ouça a faixa Splat Kick,

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1: Em 1963, os parceiros e inseparáveis Duke Ellington e Billy Strayhorn reuniram composições antigas e novas e lançaram o álbum Afrobossa. Uma mistura de influências africanas e latinas apresentadas em forma de uma suíte em 12 faixas. Confira Duke Ellington e sua orquestra com a música Eighth Veil.

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1: O Jazz in Concert em 33 rotações coloca agora na vitrola um álbum assinado pelos saxofonistas John Coltrane e Cannibal Adderley. O disco, batizado com os sobrenomes dos protagonistas, contou com o apoio de Wynton Kelly piano, Paul Chambers baixo e Jimmy Cobb bateria. Na verdade, à época, este era o quinteto que acompanhava Miles Davis, que neste registro ficou de fora. John Coltrane, sax tenor. Cannibal Adderley, sax alto. Do disco Cannibal and Coltrane, de 1959, ouça a composição Grand Central.

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1: Estamos esperando o seu pedido musical. Enquanto ele não chega, fique com o trombone de J.J. Johnson, o piano de Harold Mayberry, o baixo de Arthur Harper e a bateria de Frank Gant. Do disco Proof Positive, de 1964, ouça a composição Stella by Starlight.

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1: O programa relembra agora uma orquestra que era apresentada ao público pelo seu band leader como The Perfect Swing Band. No Jazz in Concert, entre no ritmo da Big Band de Jimmy Lunceford. Jimmy Lunceford decidiu ser músico ainda moço e estudou guitarra, clarinete, flauta, trombone e saxofone. Conquistou o diploma de bacharel em música na Fisk University, da cidade de Memphis. Em seguida, passou a dar aulas na mesma instituição. Aos 24 anos, em 1926, criou a sua própria Big Band, que foi formada com seus alunos. Com o sucesso obtido no sul do país, a Big Band partiu para Nova York e acabou sendo contratada pelo prestigiado Cotton Club. A orquestra teve vida longa e durou até 1947. A Big Band de Jimmy Lunceford ficou conhecida pela fidelidade de seus integrantes e também pela execução impecável. Segundo o pesquisador e escritor George T. Simon, musicalmente, a orquestra de Lunceford era semelhante às outras, porém, em uma característica ela ganhava de longe. Escreveu ele que a orquestra tinha um senso teatral, uma habilidade ao se apresentar que ninguém conseguia superá-la. Mesmo os que nada sentiam pelo swing, não conseguiam ficar parados. Os músicos eram desinibidos e contagiantes. Havia um jogo visual constante. Os pistonistas jogavam seus instrumentos no ar. Os sax quase saíam do palco e os trombones deslizavam as varas para o céu. E por toda a noite, os músicos brincavam e estimulavam os ouvintes. Este texto foi baseado nos livros As Orquestras de Jazz, de George T. Simon, e A História do Jazz nos Palcos de Nova York, dos autores Schartz e Kunstadt. Jimmy Lunceford morreu cedo, em 1947, aos 45 anos de idade. Fique com um pequeno concerto. Sinta-se no Cotton Club com a Big Band de Jimmy Lunceford. Divirta-se com as composições For Dancers Only, He Ain't Got the Rhythm e Stradler's Fair.

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1: No jazzístico, fique com um compositor e guitarrista norte-americano que gravou um CD em parceria com jovens talentos brasileiros. O projeto é do multi-instrumentista Kurt Rosenwinkel. Em 2017, ele convidou Pedro Martins, Antônio Loureiro e Amanda Brecker para participarem do CD Caipi. O CD apresentou uma mistura de jazz com a sonoridade da canção nacional, com ares de Clube da Esquina. Confira Kurt Rosenwinkel, guitarra acústica e elétrica, bateria, baixo, piano, teclados, percussão e voz. Pedro Martins, Amanda Brecker e Antônio Loureiro, vocais. Mark Tanner, sax tenor, e Alex Cosmide, guitarra barítona. Do disco Caipi, ouça Cassio Asher.

Você ouviu o compositor, guitarrista e multi-instrumentista Kurt Rosenwinkel. O estadunidense Rosenwinkel estudou na Berkeley e em 1991 já atuava profissionalmente na cena de Nova York. Como sideman, já atuou em mais de 150 sessões. Lançou o primeiro disco solo em 1999 e atualmente tem 11 discos gravados. É um músico que trabalha elementos do jazz, do rock e da música brasileira. Já se apresentou por aqui, em Ouro Preto e no Rio de Janeiro. Em 2015, como jurado de um festival na Suíça, Kurt conheceu o jovem compositor, guitarrista e cantor de Belo Horizonte, Pedro Martins. Pedro Martins venceu o festival e acabou virando o seu parceiro. 2 anos depois, em 2017, nasceu o CD Caipi. Confira mais uma faixa deste CD. Kurt Rosenwinkel, guitarra acústica e elétrica, bateria, baixo, piano, teclados, percussão e voz, Pedro Martins e Antônio Loureiro, vozes, e Alex Cosmidi, guitarra barítona. Ouça a composição Castle Vanguard, música de Kurt e letra de Antônio Loureiro.

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1: No Jazz in Concert, relembre um pianista que improvisava de forma tão virtuosa que dava a impressão de tocar com mais de 10 dedos. Arpejos rápidos, harmonias densas e ousadas e complicadas piruetas que percorriam toda a extensão do piano. Confira a performance de Art Tatum. Em apresentação solo, Tatum interpreta Just a Sitting and Rocking, gravação de dezembro de 1953.

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21: 23 horas e 1 minuto.
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10: Obrigado pela sua companhia. Você tem mais uma hora de jazz pela frente. A segunda parte do programa começa com Bru Mitchell, trompete, Wynton Kelly, piano, Sam Jones, baixo e Roy Brooks na bateria. O quarteto, liderado por Bru Mitchell, interpreta a composição Sweet Pumpkin, música do disco Blues Moody, lançado em 1960.

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1: O Jazz in Concert em 33 rotações traz agora um disco que o artista principal é o saxofonista Zoot Sims. Do disco Passion Flower, Zoot Sims Plays Duke Ellington, gravado em 1979, ouça a faixa Bojangles. No estúdio, 18 músicos foram conduzidos pelo veterano saxofonista Benny Carter. Destaques para Chelly Man, bateria, Frank West, flauta, Jimmy Rhodes, piano, J.J. Johnson, trombone e John Hardy no baixo. E lógico, o líder Zoot Sims no sax tenor. Ouça a faixa Bojangles, de autoria de Duke Ellington.

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1: O Jazz in Concert apresenta agora um disco que fez muito sucesso nos anos 1960. E foi uma surpresa, pois era um álbum de estreia e foi lançado no auge do rock and roll. O protagonista foi o compositor e saxofonista Ed Harris, que gravou o LP Exodus to Jazz. O saxofonista, eclético e criativo, era inclinado à experimentação. Misturou soul jazz, rock, funk, bossa nova e cantos de blues. Ainda criança, Harris começou a cantar na igreja. O primeiro emprego profissional foi como pianista, mas em seu primeiro disco preferiu tocar sax tenor, instrumento que lhe acompanhou por toda a vida. Harris nasceu em Chicago em 1934 e faleceu em Los Angeles em 1996, aos 62 anos de idade. Você ouve uma faixa que abre o disco. É uma adaptação de Ed Harris de um tema de Ernest Gold, do filme bíblico Exodus. A versão de Harris, mais descontraída, foi um sucesso nas rádios. Exodus to Jazz se tornou o primeiro álbum do gênero a ganhar o certificado de ouro. Este texto foi inspirado nas informações do site AllMusic. Ouça Ed Harris, sax tenor, Willie Pickens, piano, Joey Diorio, guitarra, Bill Jensen, baixo e Harold Jones na bateria. Aprecie a composição Exodus.

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1: Estamos esperando o seu pedido musical. Enquanto ele não chega, fique com o piano de Keith Jarrett, o baixo de Gary Peacock e a bateria de Jack DeJohnette. Do CD Standards in Norway, de 1989, ouça a composição Love is a Many Splendid Things.

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1: O Jazz in Concert aumenta a pulsação com o sax de Riston Pearson. Ouça John DiMartino, piano, James Tirillo, guitarra, Ray Drummond, baixo, Lewis Nash, bateria e o sax tenor de Riston Pearson. Do CD Mellow de 2009, ouça a faixa Lester Lips Inc.

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1: Tempo para curtir o vocalize do cantor Mark Murphy. Em 1975, Mark Murphy reuniu David Sanborn, sax alto, Mike Brecker, sax tenor, Randy Brecker, trompete, Joe Pullman, guitarra, Don Groening, teclados, Herve Swartz, baixo, Jimmy Madison, bateria e Sue Evans na percussão. Do disco Mark Murphy Sings, ouça a composição Red Clay, música de Fred Hubbard, que com a letra posterior de Murphy foi rebatizada como On the Red Clay.

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1: No Jazz in Concert, fique agora com a performance do trombonista Conrad Erwick. Em 2007, o músico estadunidense fez uma homenagem ao compositor e saxofonista Wayne Shorter. Gravou o projeto The Latin Side of Wayne Shorter. Em 8 composições, o trombonista, que também é arranjador, colocou doses de música latina, brasileira e afro-cubana. O CD foi gravado ao vivo. Ouça Conrad Erwig trombone, Ed Palmieri piano, Brian Lynch trompete, Ruben Rodrigues baixo e Rob Amen na bateria. Ouça a versão da composição Ping Pong.

0: O Jazz in Concert chega ao seu final. Agradeço a sua audiência. Semana que vem, estamos de volta. O programa teve a locução de Silene Barros e pesquisa, seleção musical e apresentação de Fábio Fleury.
1: E nós vamos ficando por aqui. Eu e a Silene Barros agradecemos a sua atenção. Para encerrar, fique com uma gravação ao vivo de 1958 com Lou Armstrong. Ele vem acompanhado pela Newport International Jazz Band. Ele toca o seu trompete e rege uma orquestra formada por 20 músicos. Ouça a composição On the Sunny Side of the Street. E até o próximo programa.

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18: 23 horas e 59 minutos.
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2: Zero hora e 59 minutos.
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Olá, obrigado pela companhia. A partir de agora, você fica ligado nas histórias musicais do Esse Tal de Rock and Roll. Uma hora de programação com as vertentes, os clássicos e as novidades do gênero aqui nas ondas sonoras da Unesp FM. Hoje você ouve Frank Turner, Greendersweet, Shame, Black Mountain, Arkayla, Ian Dury in the Blockheads e muito mais. Esse tal de rock and roll começa com o guitarrista e cantor Anthony Gomes. Canadense de pais portugueses, Gomes é um representante do blues rock. Em 25 anos de carreira, tem mais de 20 discos lançados. Confira então o som de Anthony Gomes na faixa Love, Sweet Love.

O som que você ouve agora é de uma banda formada no sul de Londres. Pós-punk, o Quinteto Shame, é um quinteto formado por ex-amigos do colégio. Em 2018, eles lançaram o disco de estreia. Com textos políticos e críticos, a música do Shame atraiu uma legião de fãs. Confira então, do disco Song of Praise, ouça Concrete.

0: Você ouviu a banda inglesa Shame? O Shame tem uma história interessante que tem a cultura brasileira como inspiração. O vocalista, o Charlie Steen, é casado com uma brasileira e adora o nosso país.
1: Acorda Maria Bonita.
0: Para o disco Cutthroat, lançado em 2025, ele escreveu uma composição chamada Lampião.
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0: Uma canção folk com letra em português sobre o próprio Virgulino Ferreira. E o motivo, ele mesmo conta. Vamos abrir aspas aqui para o Charlie Steen. Estava em São Paulo com a mãe da minha esposa e ela me contou sobre um bandido famoso, o Lampião e sua amada Maria Bonita. Parecia uma loucura, como ninguém em Londres parecia saber quem eles eram. Daí eu escrevi uma canção condensando a história deles. A música que eu estou cantando no refrão foi escrita por um dos integrantes do bando do Lampião, o Volta Seca. Fecha aspas aqui. Lampião em terras do Reino Unido, você fica agora com Shame e a faixa Lampião.

esse tal de rock and roll atravessa agora o mar da Irlanda e sai de Londres para Dublin. Fique agora com o vocalista da banda Fontaines D.C. O irlandês Grian Shatten lançou em 2023 o primeiro disco em carreira solo. E do disco Chaos for the Fly, ouça a faixa Far Lies.

Eu sou o Ricardo Bizarra e você está ouvindo esse tal de rock and roll. E é muito bom ficar em sua companhia. Agora confira um encontro de Johnny Marr, ex The Smiths, e o Matt Johnson, da banda DD. Eles interpretam a canção Summer in the City, a música da banda The Loving Spoonful, lançada em 1966, essa que você está ouvindo. O single de Marr e Johnson é de 2018 e você ouve agora Summer in the City.

recital de rock and roll, fique agora com a energia da banda Akaila. O quarteto de Manchester nasceu em 2020 e até agora só lançou singles e EPs. E de 2026, você ouve Akaila com Run Kid.

esse tal de rock and roll, tempo para curtir um rock instrumental. Conheça o quarteto da Irlanda do Norte, And So I Watch You From Afar, traduzindo o nome, E Assim Eu Te Observo de Longe. A banda nasceu em 2005 e lançou o primeiro EP em 2007. São duas guitarras, baixo e bateria. O grupo de Belfast lançou o disco de estreia em 2009. Do mais recente disco, de 2024, fique com a banda And So I Watch You From Afar, com a faixa North Coast Megafauna.

Esse tal de rock and roll você ouve na Unesp FM sintonizado em 105,7 ou pela internet em radio.unesp.br, clicando no ícone Unesp FM ao vivo. E é muito bom contar com a sua audiência. Fique com a banda canadense Black Mountain, hard rock, som progressivo e psicodelia. Ouça Black Mountain com a faixa The Factor.

Dentre as várias sensações produzidas pela sonoridade do rock, há aquela que faz o ouvinte mexer a cabeça e os pés. Fique com o som dançante da banda Ian Dury and the Blockheads. Ouça o vocal de Ian Dury na faixa Dance Little Rudy Boy.

O Esse Tal de Rock and Roll vai ficando por aqui. Pesquisa, texto e seleção musical, Fábio Fleury. A operação de áudio, Silvestre Oliveira. E a apresentação foi minha, Ricardo Bizarra. Se você gostou e deseja ouvir novamente o programa de hoje, ou mesmo as edições anteriores, acesse o site da Unesp FM e clique no ícone Esse Tal de Rock and Roll. A despedida vem com o grupo The Amboy Dukes, natural de Detroit, formado em 1964. The Amboy Dukes tinha como líder o guitarrista e cantor Ted Nugent. E do disco Two Fang and Claw, de 1974, você fica com a faixa Hibernation. E até o nosso próximo programa.

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3: Uma hora e 59 minutos.
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2: 3 horas e 59 minutos.
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4: 4 horas e 59 minutos.
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3: Olá! A partir de agora, a Unesp FM leva você a um passeio pelo mundo musical clássico. Vamos fluir pelos períodos da música erudita e deleitar ao som das mais belas e populares obras dos grandes mitos da música universal. 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Johannes Brahms, desde cedo, mostrou dons excepcionais para a música. Seu pai, que também era músico, iniciou nos estudos e estimulou sua vocação. Sua abertura do Festival Acadêmico, Opus 80, foi composta durante o verão de 1880, como uma homenagem à Universidade de Breslau, por ter-lhe conferido um doutorado honorário em filosofia. A obra, um popurri de canções de bebida estudantil, é considerada uma joia e um belo exemplo do talento de Brahms. De Johannes Brahms, abertura do Festival Acadêmico Opus 80.

Esta foi a abertura do Festival Acadêmico Opus 80 de Johannes Brahms. Na Unesp FM, clássicos Unesp e as mais populares obras dos grandes mestres da música universal. Seguimos com Max Bruch e Lawrence Ashmore.

Este foi o Inverno de As Quatro Estações, de Lawrence Ashmore. Antes, o Adágio, segundo movimento, extraído do Concerto para Violino e Orquestra número 1, em Sol Menor, Opus 26, de Max Bruch. A Unesp FM está apresentando Clássicos Unesp, um passeio pelos acordes da música barroca à contemporânea. Seguimos agora com Frédéric François Chopin, cujo estilo musical, muito pessoal, tem um padrão de elegância sofisticado. Seus dois concertos para piano e orquestra constituem a área mais ensolarada de sua criação. Obra de um homem amoroso, em ambos os concertos, sobressaem a beleza das melodias, muito românticas e apaixonadas. O concerto número 2, concluído no fim do inverno de 1829, foi apresentado pelo próprio Chopin em Varsóvia no ano seguinte. O segundo movimento, Larghetto, inspirado por seus sentimentos à jovem Constança Gladiwska, destaca-se entre outros concertos do período por sua harmonia peculiar, lirismo poético e ornamentação deslumbrante. Vamos ouvir.

Este foi o segundo movimento, Romanze, Larghetto, do Concerto para Piano e Orquestra número 2, de Frédéric-François Chopin. Na Unesp FM, Clássicos Unesp. Programação musical com os mais belos clássicos de todos os tempos. Neste bloco, Joseph Joachim Quantz e Jules Massenet.

Esta foi a versão para piano da Meditação de Thaís, ária da ópera Thaís, de Gilles Massenet. Antes, ouvimos o segundo movimento intitulado Amoroso, que compõe o concerto em dó maior de Joseph Joachim Quantz. 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Destacamos de Sergei Rachmaninoff a Rapsódia sobre um tema de Paganini para piano e orquestra, composta em 1934 e baseada em uma série de variações sobre o tema do 24º Capricho em Lá menor para violino solo de Niccolò Paganini. A 18ª variação, transformada numa doce canção, tornou-se especialmente popular e muito executada em separado em salas de concerto. Vamos ouvi-la.

Esta foi a 18ª variação da Rapsódia sobre um tema de Paganini para piano e orquestra de Sergei Rachmaninoff. E chegamos ao final de mais um programa Clássicos Unesp. Produção Fátima Belizar. Trabalhos técnicos Paulo Sérgio Pepa de Carvalho. Apresentação Pedro Norberto. Fontes pesquisadas Guia da Música Sinfônica de François René Transform, editora Nova Fronteira. E Música Clássica de John Burroughs, da Jorge Zahar Editor. Obrigado pela sua audiência e companhia. E até o próximo programa.

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9: 5 horas e 59 minutos.
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2: 6h58.
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2: Oi, bom dia! Você está na Unesp. Estamos apresentando agora para você o Musical 105. Meia hora com o melhor do flashback para você, para sua quinta-feira começar bem bacana. Seleção musical de Sérgio Magson, Paulo Pepa na operação de áudio. Eu sou o Wellington Leite. Daqui a pouquinho tem Elton John, tem Joe Cocker e vários outros grandes nomes da música internacional. A gente abre com Rod Stewart, Maggie May.

Este foi Paul McCartney na Unesp, Young Boy. Você ouviu também San Francisco com Scott McKenzie e também Cat Steven, Wild World. Agora tem Tina Turner, Private Dancer.

0: Fechando o Musical 105, Elton John e Kiki D, Don't Go Breaking My Heart, de 74. Você ouviu também Don't Let Me Be Misunderstood, com Joe Cocker. A seleção musical foi de Sérgio Magson, Paulo Pepa na operação de áudio. Eu sou Wellington Leite. Continue conosco aqui na Unesp FM. Daqui a pouquinho tem a edição de quinta-feira do Manhã Popular Brasileira para você.
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10: 8 horas.
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12: Bom dia, quinta-feira, 3 de setembro. Inscrições abertas para o Programa de Formação em Ecologia Quantitativa no Serra Pilheira. Unicamp reúne cientistas para discutir poluição por microplásticos. Prêmio Mulheres e Ciência com inscrições abertas. E um curso online e gratuito sobre neurociência para alunos do ensino médio. O Cidade Universitária está começando. O Instituto Serra Pilheira recebe inscrições para a 7ª edição do Programa de Formação em Ecologia Quantitativa. A seleção é voltada para jovens pesquisadores interessados em atuar na área de ecologia com ferramentas quantitativas da computação e matemática. São 30 vagas para candidatos de todo o país e o prazo para participar é 17 de setembro. Segundo a coordenadora do curso, Camila Teicher, a formação oferece aos participantes um espaço de exploração intelectual com abordagem multidisciplinar.
13: A gente junta estudantes que tenham terminado a graduação, estejam no mestrado ou tenham terminado o mestrado, em diferentes áreas do conhecimento. Normalmente a gente tem alunos, obviamente, da biologia, da ecologia, mas também sempre tem gente da matemática, da física, da ciência da computação, das engenharias, das geociências, veterinária, outras áreas, qualquer área é bem-vinda, para que eles sentem juntos, discutam, criem pontes interdisciplinares e aprendam a trabalhar de forma colaborativa para responder problemas de alta complexidade.
12: O programa tem duas etapas. Um curso teórico de verão, no Rio de Janeiro, com duração de 2 meses, entre janeiro e março de 2027. E um curso de campo de inverno, em um bioma brasileiro. É uma programação intensiva, com a proposta de capacitar pesquisadores na busca de respostas para os desafios atuais da ecologia.
13: Tem uma diversidade regional importante em cada turma, então o desenvolvimento de uma rede de contatos profissionais muito variada num momento muito inicial da carreira acadêmica. Então, assim, cada participante normalmente tem contato em cada edição com em torno de 30 pesquisadores diferentes, como professores, palestrantes, mentores, além dos 30 alunos que participam. Então, para um aluno de mestrado ter uma rede de contatos, de pessoas com quem ele pode ter intimidade para depois buscar, mandar um e-mail, visitar, desenrolar possibilidades de trabalho, de desenvolvimento profissional, é um diferencial importante, além do fato de ser totalmente gratuito intensivo com os alunos como protagonistas.
12: Podem participar da seleção para a formação em ecologia quantitativa estudantes que já concluíram a graduação ou estão no mestrado, em qualquer área do conhecimento. É preciso ter cursado uma das etapas em instituição de ensino superior no Brasil, entre outros requisitos do edital.
13: É importante ter alguma familiaridade com programação, noções de matemática e cálculo, mas assim, os alunos vêm de formações variadas, então a gente entende que o nível de conhecimento nesses tópicos também é variado. E também precisa ter conhecimento de inglês, porque uma parte das atividades, assim como uma parte dos pesquisadores que participam, vem do exterior.
12: As inscrições são gratuitas, assim como o programa de formação, e seguem até 17 de setembro. Os aprovados recebem hospedagem e alimentação, além de passagens de ida e volta ao Rio de Janeiro. Informações na página serrapilheira.org. Cientistas de diferentes países e regiões brasileiras estão em Campinas para debater os desafios da poluição plástica durante a Escola São Paulo de Ciência Avançada. A repórter Hebe Rios tem os detalhes.
1: A Unicamp recebe as maiores referências nacionais e internacionais na pesquisa em microplásticos. A Escola São Paulo de Ciência Avançada em Microplásticos, que começou no dia 1º de setembro e vai até o dia 11, pretende ampliar a busca de soluções interdisciplinares para o desafio da disseminação dessas partículas nos oceanos, rios, na terra, nos animais, nos alimentos e até no organismo humano. De dimensões microscópicas e com uma infinidade de características, os microplásticos podem se associar a outras substâncias poluentes.
9: Em alguns casos, os agrotóxicos se absorvem aquelas partículas e eles facilitam ou modificam a rota de transporte de degradação dos contaminantes orgânicos ali no ambiente devido à presença dos microplásticos. A gente juntou não só estudantes de diferentes países e diferentes regiões do Brasil, mas com diferentes formações para coletivamente transformar aquilo em soluções.
1: A professora Cassiana Montagnier, do Instituto de Química da Unicamp, é a coordenadora do evento, ao lado do professor Walter Waldmann, do Departamento de Física, Química e Matemática da Universidade Federal de São Carlos, a UFSCar.
10: Essa escola ela teve uma recepção muito grande na comunidade mundial. Tivemos 1.100 pessoas aplicando para participar dessa escola e selecionamos 100.
1: A Escola São Paulo de Ciência Avançada em Microplásticos é organizada pela Unicamp e pela UFSCar, com financiamento da Fundação de Amparo à Pesquisa do Estado de São Paulo, a FAPESP, e vai até o dia 11 de setembro. Hebe Rios, Rádio Unicamp.
12: As inscrições para o terceiro prêmio Mulheres e Ciência estão abertas até 10 de setembro e devem ser feitas pela internet. A proposta é reconhecer e incentivar a participação das mulheres na ciência, tecnologia e inovação, além de valorizar pesquisadoras e instituições. Thaisa Vitória tem os detalhes.
14: O prêmio é dividido em quatro categorias: incentivo para jovens de 15 a 29 anos, estímulo para pesquisadoras que concluíram o doutorado a partir de 2011, trajetória destinada a pesquisadoras com doutorado concluído até 2010 e mérito institucional, voltada a universidades e institutos de pesquisa que desenvolvem ações de promoção da igualdade de gênero. Os valores da premiação variam de 5 a 60 mil reais, além de passagens diárias e apoio para participação em eventos científicos. O resultado final vai ser divulgado em novembro e a cerimônia de entrega dos prêmios está prevista para março de 2027 em Brasília. Para mais informações, acesse gov.br/CNPq. Da agência Rádio Gov em Brasília, Thaisa Vitória.
12: Estudantes do ensino médio de todo o país podem participar de um curso gratuito sobre neurociência computacional. A proposta é mostrar como ferramentas da física e da matemática podem explicar o funcionamento do sistema nervoso. Giovana Keiko tem os detalhes.
15: Estão abertas as inscrições para o curso sobre Neurociência Computacional do ICTP Cypher, Instituto Sul-Americano para Pesquisa Fundamental, sediado na Unesp, em São Paulo. As aulas serão ministradas pelo professor Boris Marim, da Universidade Federal do ABC. Os encontros vão ser aos sábados, nos dias 12 e 19 de setembro, das 10 da manhã à 1 da tarde. As inscrições são gratuitas. O professor Lucas Davi fala que a programação é pensada para alunos do ensino médio e traz tópicos que não são abordados no cotidiano dos estudantes.
16: O objetivo principal desse minicurso é entender alguns aspectos centrais do funcionamento do nosso cérebro ou das estruturas que são comumente associadas ao cérebro. Então, por exemplo, algumas perguntas.

0: para a maioria dos estudantes do ensino médio, essas são perguntas que eles não veriam de maneira comum associadas à física ou à mesma matemática, mas sim à biologia.
1: As aulas são presenciais no IFT Unesp, na rua Jornalista Aloísio Biondi, número 120, bloco 2, na Barra Funda, em São Paulo. O professor Lucas ressalta que todos estão convidados a participar do curso.
0: Não há pré-requisito para esse minicurso, basta que você se interesse por essas questões, por esse tema. E se você não pode estar presente na cidade de São Paulo, vai haver também uma transmissão pelo YouTube e também para aqueles que frequentarem, né, as duas aulas, nos dias 19 e 12 e 19 de setembro, vai haver a emissão de certificados. Então a gente convida todos os interessados.
1: Lembrando que as inscrições são gratuitas e para mais informações acesse ictp-cypher.org/alunos. Com supervisão de Liane Castro, Giovanna Keiko, Rádio Nesp FM.
2: O Cidade Universitária termina aqui. Eu sou Liane Castro e volto amanhã às 8 da manhã.
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8: Olá, uma bela quinta-feira. Você está conosco aqui na Unesp e a gente está sempre muito feliz com você aqui. Pelo seu rádio, pela internet também, mais uma edição do Manhã Popular Brasileira. Vamos juntos com você até às 11h30 da manhã, levando o melhor da MPB de ontem e de hoje também. Daqui a pouquinho tem Lulu Santos. A gente vai tocar para você também Paula Lima, 14 Bis. A gente abre com o Caetano Veloso, clássico do Tom Jobim e Vinícius de Moraes. Eu sei que vou te amar.

8h24, aqui na Rádio Nesp, Paula Lima cantando Monsueto, Me Deixa em Paz. Você ouviu também 14 Bis, do Milton Nascimento e Fernando Brant, Nos Bailes da Vida. Uma ótima quinta-feira para você que está nos ouvindo aí no seu carro, na sua casa também. Estamos aqui apresentando música brasileira até às 11h30 da manhã. Ouça agora Luci Alves interpretando o clássico do Geraldo Vandré e Théo de Barros, Disparada. Disparada.

0: 8 e meia, aqui na Rádio Nesp, Martinália, do Celso Fonseca e Ronaldo Bastos, Ela é Minha Cara. Um rápido intervalo com o momento Nesp Story e também a propaganda eleitoral gratuita. Daqui a pouco tem Jardes Macalé cantando dele, O Amor Vem da Paz.
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2: Essa temporada de 2026 é especial. Todos os programas terão como tema os 50 anos da Unesp. Nos programas anteriores, relembramos dos institutos isolados do interior de São Paulo, que antecederam a Unesp. Alguns desses institutos isolados já viviam a repressão da ditadura. A Faculdade de Filosofia de São José do Rio Preto foi invadida pela polícia no próprio dia 1º de abril de 1964, dia do golpe, e houve prisões em Araraquara, Assis e Rio Claro. Muitos professores e estudantes eram tratados como, entre aspas, inimigos da ordem, e ocorreram expurgos de docentes, perseguições e censura. Acompanhe o relato da professora Dejanira De Franceschi De Angelis sobre os fóruns de debate de 1968 e a situação no campus de Rio Claro.
3: Eu participei desses fóruns, né, e a gente tinha uma ideia de que nós tínhamos que fazer alguma coisa pelo país, nós tínhamos que tomar alguma decisão, que na época havia uma diretriz que não era mais compatível com o conhecimento que nós tínhamos adquirido. E nós queríamos mudar alguma coisa em cima daquilo que estava acontecendo na área de governos. Mas depois nós tivemos assim uma repressão muito forte e aqueles debates eles foram deixados de lado, né, em função principalmente de uma repressão forte que veio para o campus de Rio Claro. Assim, eu acho que isso começou assim, ideias bastante avançadas, ideias socializantes, né? Enfim, ideias que poderiam ter frutificado para uma democratização bastante segura e, infelizmente, nós fomos podados radicalmente.
4: No livro Tenho Algo a Dizer, disponível em PDF na aba Publicações no site do CEDEM, é possível ler diversos relatos parecidos com esse. Além disso, há um mini documentário de pouco mais de meia hora disponível no YouTube, com algumas das entrevistas que foram a base para a publicação dessa obra. É só escrever Tenho Algo a Dizer Unesp na busca do YouTube, que é o primeiro resultado que aparece. O projeto foi uma parceria do CEDEM com o Observatório de Educação e Direitos Humanos da Unesp.
2: Em 1984, no contexto do Movimento Nacional pelas Diretas Já, a comunidade da Unesp se mobilizou para reivindicar a democratização do processo de escolha do reitor. Houve ocupação da reitoria na Praça da Sé, em São Paulo, e no campus de Assis. Mas essa história já foi contada por aqui, nos dois últimos programas da temporada passada, disponíveis, inclusive, no site da Rádio Unesp. Além disso, recomendamos a matéria Diretas Já na Unesp, publicada em duas partes no site do Jornal da Unesp, pela jornalista Juliana Sayuri. Este programa usou trecho da entrevista de Dejanira De Franceschi De Angelis, que faz parte do projeto Memória da Universidade e está disponível para consulta no CEDEM. Fundo musical Coração de Estudante, letra de Milton Nascimento e melodia de Wagner Tiso. O Momento Unesp História vai ficando por aqui. Pesquisa, texto e arquivos sonoros, equipe técnica CEDEM, Evelyn Merlo, Guilherme Nunes, Melina Souza e Rafael De Ângelo. Equipe Unesp FM, produção e edição de áudio Fábio Fleury, locução Fábio Toledo.
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8h49, aqui na Unesp, Lulu Santos, da Rita Lee, Ovelha Negra. Você ouviu também Antônio Zambujo e Carminho, do Chico Buarque, O Meu Amor. Agora tem a Açucena, aqui na Rádio Unesp, da Raquel Reis, Menino pela Cor de Jambo.

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0: Em 105,7, você ouviu Lucas Félix e Mestrinho. Saudade é tempero de vó. Um rápido intervalo com a previsão do tempo para você. Daqui a pouco a gente volta.
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0: Tempo firme, ensolarado em todo o estado de São Paulo, de acordo com o site do IPMET, da Faculdade de Meteorologia do campus da Unesp. O tempo estável no estado acontece devido à influência de um sistema de alta pressão, que favorece o predomínio de sol com poucas nuvens. Não há previsão de chuva e as temperaturas ficam amenas durante a noite e a madrugada, com elevação durante a tarde em todo o estado de São Paulo. Agora em Bauru nós temos 17 graus e 5 décimos. A umidade relativa do ar está em 75%. 8h57.
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8: Uma bela quinta-feira, estamos de volta com o Manhã Popular Brasileira. Sempre levando música popular brasileira para você, pelo seu rádio e pela internet também. Daqui a pouquinho, grandes vozes da MPB vão tocar aqui na Rádio Unesp. Djavan, Emílio Santiago, Tulipa Ruiz, Ney Matogrosso e vários outros. A gente abre com a Clara Becker interpretando Gonzaguinha, Sangrando.

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9h14, aqui na Unesp Gal Costa, do Nuno Ramos, Pra Que Cantar? E também Salgando o Pranto, com o Zé Manuel, composição do Marcondi Sávio e Renato Bandeira. Agora tem a Adriana Calcanhoto cantando do Péricles Cavalcante, dos Prazeres das Canções.

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9h40, trouxemos para você Emílio Santiago cantando aqui na Rádio Unesp. Composição do Nelson Cavaquinho e Guilherme de Brito, Quero Alegria. Você ouviu também a Mariana Aidar, Duane, Florindo, JP e Gilsons, Feito a Maré. Agora tem Djavan aqui na Rádio Unesp, composição dele, Boa Noite.

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0: 9:49 aqui na Rádio Unesp, Dom Paulinho Lima, do Edson Trindade, gostava tanto de você. Um rápido intervalo e daqui a pouco a gente volta.
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3: Olá, ouvintes da Rádio Unesp. Eu sou Francisco Belda, professor da Unesp e pesquisador no campus de Bauru, onde atuo no curso de jornalismo e no programa de pós-graduação em mídia e tecnologia, o PPG-MIT. Como vocês podem se lembrar, em maio nós conversamos aqui na coluna sobre a chamada de trabalhos para a Conferência Internacional da IMA, a Associação Acadêmica Internacional de Gestão de Mídia. Pois bem, agora as submissões de trabalhos estão oficialmente encerradas e entramos na reta final de preparação deste importante evento global, que chega à sua 17ª edição. Pela primeira vez na sua história, a Conferência Anual da IMA acontecerá em território chinês, sediada pela Universidade de São José, em Macau, entre os dias 14 e 17 de outubro. Para nós, do PPG-MIT e do Departamento de Jornalismo da Unesp, que já sediamos essa conferência no Brasil em 2017, esta agora é uma oportunidade fantástica de compreender as tendências de gestão de mídia e tecnologia sob uma perspectiva intercultural, incorporando visões e inovações que vêm diretamente da Ásia. Como membro do comitê organizador, eu terei uma agenda intensa de atividades por lá. Irei ministrar um seminário na Universidade de São José, em Macau, realizar visitas técnicas a organizações de mídia em Hong Kong e apresentar dois trabalhos científicos resultantes das pesquisas que desenvolvemos no nosso programa de pós-graduação aqui na Unesp, em Bauru. Um desses estudos, inclusive, foi feito em parceria com o PROJOR, o Instituto para o Desenvolvimento do Jornalismo, através do programa CODESINFO, com aplicações de inteligência artificial com código aberto para otimizar o trabalho nas redações, conforme eu também mencionei em colunas anteriores aqui na rádio. Para que vocês tenham uma ideia da riqueza das discussões que nos aguardam, a análise dos resumos submetidos revela um panorama fascinante, muito focado nos impactos da inteligência artificial e na plataformização dos meios de comunicação. Temos, por exemplo, um estudo da instituição coreana KAIST, que analisa a percepção do público sobre jornalismo feito com auxílio de IA em ambientes de baixa confiança. Um outro trabalho, vindo de pesquisadores da Universidade da República, no Uruguai, investiga o uso de inteligência artificial como infraestrutura cívica no jornalismo do chamado Sul Global. No campo da economia, há também pesquisas de universidades chinesas analisando o uso de novas técnicas publicitárias associadas ao comércio eletrônico transnacional e também como as plataformas de streaming na China adaptam seus conteúdos para mercados de língua portuguesa, além de estudos locais sobre o trabalho criativo sintético e a plataformização das indústrias culturais. Como vocês podem notar, os temas são extremamente conectados com o futuro da nossa profissão e da sociedade. Em breve, trarei mais detalhes sobre as pesquisas específicas que irei apresentar nesse evento, incluindo o nosso modelo de diretrizes éticas para o uso de inteligência artificial nas redações jornalísticas. Por hoje é isso. Um abraço e até a próxima.
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10: Ótima quinta, estamos de volta com o Manhã Popular Brasileira. Daqui a pouquinho a gente vai ouvir os grandes nomes e também grandes compositores da MPB, como Dorival Caymmi, Gilberto Gil, Maurício Pereira e vários outros. A gente abre com Eduardo Gudim e Fátima Guedes, do Gudim e Costa Neto Verde.

Manhã Popular Brasileira trouxe para você Pedro Miranda, do Assis Valente, Ataúfo Alves, Batuca no Chão. Você ouviu também Luciana Souza, do Dorival Caymmi, Requebre que eu dou um doce. E Áurea Martins e João Senise, do Tom Jobim, O Samba de uma Nota Só. A gente segue agora com a Leila Pinheiro relembrando o Renato Russo, Ainda é Cedo.

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0: trouxemos Roberta Campos aqui na Unesp para você, do Lô Borges e Márcio Borges, Quem Sabe Isso Quer Dizer Amor. Trouxemos também a Marisa Monte, Vilarejo, composição dela, Pedro Baby, Carlinhos Brown e Arnaldo Antunes, e o Mosca, do Tom Jobim, Eu Sei Que Vou Te Amar. Agora um rápido intervalo para você e a gente volta daqui a pouco com Gilberto Gil cantando Refavela.
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3: 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Poucos escritores transitaram com tanta naturalidade entre o romance policial e a literatura de profundidade psicológica quanto Jorge Simenon. A editora Unesp amplia sua coleção dedicada ao autor belga com o lançamento simultâneo dos terceiros volumes de Comissário Maigret e Romances e Outros Escritos. 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Comissário Maigret é o personagem mais famoso de Jorge Simenon, e nesta edição, o célebre investigador protagoniza 4 novos casos, em A Dançarina do Cabaré, A Taberna dos Dois Tostões, A Noite da Encruzilhada e Maigret e os Flamengos. Publicados originalmente entre 1931 e 1932, os romances consolidam o estilo que tornou Maigret um dos detetives mais importantes da literatura. Menos interessado em desvendar enigmas do que em compreender as pessoas, seus ambientes e as motivações que conduzem ao crime, sempre privilegiando as observações minuciosas do comportamento humano. Já Romances e Outros Escritos apresenta outra face de Simenon, considerada por muitos críticos sua realização literária mais ambiciosa. A obra reúne os romances A Casa do Canal, O Inquilino, Os Suicidas e Os Clientes de Avrenot. Em um livro que traz personagens submetidos ao peso de suas próprias escolhas, com narrativas que exploram conflitos morais e existenciais, nos quais o suspense nasce menos da ação do que das tensões psicológicas que corroem seus protagonistas. Embora pertençam a séries distintas, os dois lançamentos compartilham a mesma marca que consagrou Jorge Simenon como um dos grandes escritores do século XX, a capacidade de investigar a complexidade humana com uma linguagem direta, econômica e de extraordinária força narrativa. 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
1: Esse samba foi feito por Gilberto Gil e vai para Dorival Caymmi, João Gilberto e Caetano Veloso.

0: 10h47, aqui na Rádio Unesp, Elis Regina, do Gilberto Gil, aquele abraço, e também Maurício Pereira, dele, Pan e Leche. Hoje no SESC tem início o projeto Distopias. Durante o mês de setembro serão exibidos 4 filmes que buscam uma reflexão sobre os impactos da inteligência artificial e das tecnologias digitais na vida contemporânea. A programação atravessa diferentes épocas e imaginários e começa com o filme Matrix. Quem nos detalha o projeto é Etienne Amaro, técnica de programação do SESC Bauru.
1: No setembro, o SESC Bauru apresenta a Mostra de Cinema Distopia, que são as inteligências artificiais que estão cada vez mais presentes no nosso cotidiano. E a gente vai observar, através dessas obras cinematográficas, como elas foram pensadas e reimaginadas, e esse conceito cada vez mais próximo do nosso presente. E como a gente tem essa relação digital e como isso vai se moldando também com as nossas relações humanas. E pensando nesse impacto da inteligência artificial em relação aos limites entre a consciência, o controle, a liberdade e os nossos desejos. E através desses filmes, né, que a gente está trabalhando ali com filmes desde 1958 até 2025, como eles abordam essas questões. A gente abre a mostra com Matrix, que é um clássico, né? Vamos falar, deu o primeiro pezinho na porta em relação a essa temática. Depois a gente continua com 2001, Odisseia no Espaço, também um clássico da ficção científica e que também está bem próximo da nossa realidade. O Futuro Futuro, que é uma produção nacional, que aí tem temáticas também que a gente vai se identificar, né? Uma temática, uma brasilidade ali dentro da mostra. E a gente encerra com o Her, que fala sobre essa questão dos relacionamentos digitais e com a própria inteligência artificial. Para você que quer acompanhar a Mostra de Utopias em SESC Bauru, as exibições são gratuitas e os ingressos podem ser retirados no dia da exibição, a partir das 14 horas, ou no sescsp.org.br/bauru, ou no app credencial SESC SP. E presencialmente, sempre uma hora antes de começar cada sessão.
0: O projeto Distopias, hoje, às 7h30 da noite, no auditório do SESC. A classificação é de 14 anos e a entrada é gratuita. A gente segue a programação com o Lucas Santana, dele, Maria Antonieta.
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0: Nosso encontro aqui na Unesp, Luiz Melodia e Luciana Mello. Do Luiz Melodia e Cara Feia, Kizumba. Você ouviu também Filho Maravilha com Jorge Benjor dele. E a Anelisa Assunção e Josiara, da Raquel Reis, Pouso de Ave Rara. Um rápido intervalo e daqui a pouco a gente volta.
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0: 11 horas e 3 minutos. Estamos de volta com o Manhã Popular Brasileira nesta quinta-feira, 3 de setembro, nossa última meia hora juntos. A gente abre com a Mariana Leporassi cantando do Lenine e do Falcão, Gandaia das Ondas e Pedra e Areia.

11h13, aqui na Rádio Unesp, no Velho Cuisine, da Dona Ivone Lara e Jorge Aragão, enredo do meu samba. Você ouviu também a Jussara Silveira cantando Zé Cabaleiro, Babylon. E a gente segue a programação do Manhã Popular Brasileira com Pelu, Beleza Rara.

Aqui na Rádio Unesp Gal Costa, do Jardes Macalé e Ali Salomão, Mal Secreto. Trouxemos também a Vanessa da Mata cantando Lulu Santos, Apenas Mais Uma de Amor. A gente deixa você com Pedro Altério cantando dele, João Cavalcante, Miudinho. A seleção musical foi de João Flávio Lima, operação de áudio Renato Posca. Eu sou Wellington Leite. Continue conosco, daqui a pouquinho vem chegando Conexão e a gente volta amanhã para a edição de sexta-feira do Manhã Popular Brasileira. Um abraço para você e até mais. Música.

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7: 11h30, muito bom dia. Hoje é quinta-feira, dia 3 de setembro, e este é o Conexão, uma produção do jornalismo da Rádio Unesp que você ouve em 105,7 FM em Bauru e onde estiver nas plataformas digitais e em radio.unesp.br. Bom dia, Lady Bergamo.
8: Bom dia, Fábio Toledo. Bom dia, ouvintes. Hoje no Conexão temos o Encontro Brasileiro de Produtores e Pesquisadores de Lúpulo, o avanço dos testes para uma nova vacina contra a Covid-19 e o colóquio sobre os 50 anos do Centro de Estudos de Cultura Contemporânea.
7: Com operação de áudio de Renato Posca, o Conexão está no ar.
8: 11h31. O primeiro Congresso Internacional de Comunicação, Mídia e Tecnologia da Unesp recebe submissões de trabalhos até o dia 25 de setembro. Mais informações com Isabela Ushiro.
9: O Comitê Unesp é o primeiro congresso realizado pelo Departamento de Audiovisual e Relações Públicas do campus de Bauru. E em sua primeira edição, tem o propósito de criar um espaço de encontro e diálogo sobre temas que abrangem desde audiovisual, jornalismo e relações públicas, até plataformas e cultura digital, desinformação, educação midiática e outros. O congresso acontece entre os dias 2 e 5 de dezembro e aceita a submissão de resumos expandidos, de 5 a 10 páginas, e artigos completos, de 10 a 20 páginas. Para encontrar mais informações, você pode acessar a página no Instagram, @comite.darp. Com supervisão de Liene Castro, Isabela Ushiro, da Rádio Unesp FM.
7: 11h32. Estão abertas as inscrições para o vestibulinho das ETECs, as Escolas Técnicas Estaduais, para o primeiro semestre do ano que vem. São mais de 89 mil vagas em mais de 200 cursos, distribuídos pelas 229 ETECs e classes descentralizadas no estado de São Paulo.
8: As inscrições podem ser feitas até às 8 da noite do dia 3 de novembro, exclusivamente pelo site vestibulinho.etec.sp.gov.br, com taxa de R$ 50,00. A prova vai ser aplicada no dia 6 de dezembro.
7: As vagas contemplam cursos dos ensinos médio, técnico, integrado e de especialização técnica, em áreas como gestão e negócios, informação e comunicação, controle e processos industriais, ambiente e saúde, entre outras.
8: O candidato deve criar cadastro com CPF e senha, preencher a ficha de inscrição e escolher o curso e a unidade. Nos cursos de ensino médio, técnico presencial e integrado, é possível fazer até 5 inscrições, com um boleto para cada opção.
7: Além da inscrição, vale conferir no site vestibulinho.etec.sp.gov.br a relação de cursos e vagas por unidade, Para se ter ideia, a ETEC Rodrigues de Abreu, em Bauru, por exemplo, conta com 13 cursos, em diferentes períodos do dia e nas modalidades presencial ou online.
8: Os requisitos variam conforme a modalidade escolhida. Para o ensino médio e cursos integrados, é necessário ter concluído o ensino fundamental. Para os cursos técnicos, é preciso ter concluído ou estar cursando a partir da segunda série do ensino médio. Já as especializações técnicas exigem ensino médio e formação técnica relacionada à área.
7: 11h34, produtores, pesquisadores, estudantes e empresas vão se reunir em Botucatu neste mês para o terceiro Encontro Brasileiro de Produtores e Pesquisadores de Lúpulo, o Embralúpulo 2026. Os detalhes com Marisa Sei.
9: Os interessados em participar devem realizar a inscrição até o dia 13 de setembro pelo site da FEPAF, Fundação de Estudos e Pesquisas Agrícolas e Florestais. O endereço eletrônico é eventos.fepaf.org.br. O encontro, promovido pela Faculdade de Ciências Agronômicas da Unesp, é considerado o principal fórum nacional dedicado ao tema. O objetivo do evento é promover a integração entre ciência, tecnologia e setor produtivo para fortalecer a lupulicultura brasileira. O mercado cervejeiro do Brasil, aliás, é um dos maiores do mundo, como explica o presidente do evento, Felipe Pereira Giardini Bonfim, professor da Faculdade de Ciências Agronômicas da Unesp em Botucatu.
10: A grande relevância da cultura, né, o que fez a gente criar um projeto, né, específico, um evento específico, e até linhas de pesquisa específica, né, dentro de programas de pós-graduação, é justamente porque nós somos o terceiro maior produtor de cerveja do mundo, nós somos o terceiro maior consumidor de cerveja do mundo, e a gente é totalmente dependente desse insumo, né? E é um insumo estratégico, porque dentro da legislação nacional, o lúpulo, ele é o ingrediente permitido para usar, para dar aroma, para dar sabor, ele que confere atividade antimicrobiana da bebida, estabilidade de espuma, cor. Então, assim, a gente não pode, dentro da nossa legislação, usar nenhum aditivo químico, sintético, né, para trazer essas características de aroma, de sabor para a bebida. Então, quem confere tudo isso, né, a qualidade da bebida, é o lúpulo.
9: Apesar de a produção de lúpulo no Brasil ainda ser considerada pequena, entre 2021 e 2024, houve um salto de mais de 350% no cultivo, passando de 18 toneladas em 2021 para 81,2 toneladas em 2024. O professor da Unesp destaca que a cultura do lúpulo no país é um assunto que vai ser bastante discutido no evento Embralúpulo 2026.
10: Todo o nosso insumo, ele é externo. Hoje, cerca de 99,999% a gente importa, né, esse lúpulo. Justamente por quê? Porque a gente tinha essa concepção, né, assim como grandes culturas, né, como é o caso da soja, como é o caso da uva, né, de que o Brasil não produziria por causa das nossas condições climáticas, né? E a gente sabe que o lúpulo, ele tem um entrave, que é um entrave fisiológico, né, decorrente do fotoperíodo. Só que hoje a gente já consegue manejar isso em campo, né, com suplementação luminosa, a gente já consegue fazer, criar um manejo no qual a gente consegue fazer 3 safras no ano. E esse evento, ele vem justamente aglutinar, né, trazer essa oportunidade de a gente mostrar o que a gente tem encontrado com as nossas pesquisas, o que os produtores têm feito no campo, o que a indústria cervejeira, né, tem buscado dentro dos nossos lúpulos. Então, dentro desse evento, a gente consegue amarrar tudo, assim.
9: A programação completa do Embralúpulo 2026 está no site eventos.fepaf.org.br, mesmo site onde é possível fazer as inscrições. Lembrando que o prazo é até dia 13 de setembro e o evento acontece nos dias 18 e 19 de setembro, das 8 às 18 horas, na Faculdade de Ciências Agronômicas da Unesp em Botucatu. Marisa Sei, Rádio Unesp FM.
8: 11h38. Uma pesquisa da Faculdade de Medicina da Unesp em Botucatu encontrou uma associação entre a saúde bucal e a doença renal crônica. Com base em dados da Pesquisa Nacional de Saúde de 2019, o estudo apontou que brasileiros que avaliaram a própria saúde bucal como regular tinham 1,63 vezes mais chances de apresentar a doença. Entre aqueles que consideraram a saúde bucal ruim, a chance foi mais de 2 vezes maior.
7: A análise também identificou relação entre a doença renal crônica e outros aspectos da saúde bucal. Pessoas que relataram perda de dentes superiores e inferiores tiveram 30% mais chances de apresentar a doença, enquanto aquelas com dificuldade intensa ou muito intensa para se alimentar tiveram o dobro de chance. Já quem escovava os dentes 3 vezes ao dia apresentou até 66% menos chances, indicando um possível efeito de proteção.
8: Segundo os pesquisadores, os resultados sugerem uma relação entre saúde bucal e doença renal crônica, mas ainda não permitem estabelecer uma relação de causa e efeito. A pesquisa integra o doutorado de Lilian de Oliveira Silva Macedo e foi orientada pelo nefrologista Luiz Gustavo Modelli de Andrade, da Unesp. A doença renal crônica é progressiva e afeta cerca de 10% da população brasileira.
7: Para saber mais sobre o estudo, leia a reportagem de Leire Bevilacqua no Jornal da Unesp. O endereço é jornal.unesp.br.
8: 11:40. Uma nova lei sancionada nesta quarta-feira autoriza o uso de medicamentos chamados trombolíticos nas unidades de pronto atendimento. Saiba mais com Pablo Mundim.
11: As doenças cardiovasculares são a principal causa de morte no Brasil. São cerca de 400 mil mortes por ano, mais de 1.100 por dia. Em casos de infarto e de alguns tipos de AVC, o tempo é decisivo para salvar vidas e reduzir sequelas. Com a nova lei, medicamentos trombolíticos serão ampliados na rede de urgência e emergência do SUS, incluindo as unidades de pronto atendimento, as UPAs. O tratamento pode ser indicado em casos de infarto e AVC isquêmico, sempre depois da avaliação de equipe de saúde e de acordo com os protocolos médicos. No caso do infarto, o medicamento pode ser utilizado principalmente quando um procedimento mais complexo, como a angioplastia, não está disponível no tempo recomendado. A lei entra em vigor 180 dias após a publicação e a implementação será acompanhada por um comitê criado pelo Ministério da Saúde. Em 2025, o SUS contabilizou 292 mil atendimentos por AVC, sendo 218 mil por AVC isquêmico. Por isso, diante de sinais de infarto ou AVC, não espere os sintomas passarem. Procure imediatamente um serviço de emergência ou acione o SAMU pelo 192. Da agência Rádio Gov em Brasília, Pablo Mundim.
7: Agora 11:42, a Fundação Oswaldo Cruz foi autorizada a iniciar os testes para a sua vacina de RNA mensageiro contra a Covid-19. É o primeiro imunizante com essa tecnologia no Brasil. A reportagem é de Carolina Pessoa, da Rádio Nacional.
12: Esta é a primeira vacina do Brasil com o uso dessa tecnologia, que atua na transmissão de informações do código genético humano para o corpo e tem por função a síntese de proteínas. Até então, os imunizantes contra a Covid-19 feitos com RNA mensageiro eram produzidos somente em outros países, como Estados Unidos e Alemanha. A tecnologia reduz os custos e o tempo de fabricação. Além disso, vai diminuir a dependência nacional do exterior e aumentar a capacidade do país em responder a emergências sanitárias. A produção é feita por Biomanguinhos, Instituto de Tecnologia e Imunobiológicos da Fiocruz, que desde 2021 é reconhecido pela OMS, Organização Mundial de Saúde, como centro de referência em vacinas de RNA mensageiro na América Latina. A líder do projeto, Patrícia Neves, fala sobre a conquista da autorização.
13: É um grande marco para a Fiocruz, para o Brasil, para a América Latina. Comprova que nós conseguimos alcançar o domínio dessa tecnologia que estava na mão de poucos fabricantes, principalmente no norte global. E isso posiciona o Brasil pela primeira vez como um ator importante na área de biotecnologia para a América Latina e para a cooperação com outros países do sul global.
12: A escolha da Fiocruz pela Covid-19 como primeiro alvo para o desenvolvimento de produtos de RNA mensageiro se deu por ser um imunizante largamente utilizado durante a pandemia. Mas a pesquisadora acrescenta que a capacidade da tecnologia é muito maior, podendo atuar também contra doenças como leishmaniose, tuberculose e câncer.
13: A vacina de Covid-19 foi a pontinha do iceberg, foi a tecnologia que nos levou a comprovar que realmente o RNA poderia ser usado no desenvolvimento de produtos para a saúde. Essa tecnologia é importante para desenvolver outras vacinas preventivas, também posiciona o Brasil para desenvolver outros produtos para a saúde baseados em RNA. Outras tecnologias de terapias avançadas, reposição de proteínas em doenças raras, tudo isso pode ser feito usando a tecnologia de RNA.
12: Antes do envio para aprovação do estudo pela Anvisa, a vacina de RNA mensageiro contra a Covid-19 passou pelo estágio pré-clínico, que mostrou eficácia na proteção contra a doença. Também foram realizados outros estudos, como o toxicológico. Da Rádio Nacional no Rio de Janeiro, Carolina Pessoa.
8: 11 horas 44 minutos. Doar sangue é um gesto simples que pode fazer a diferença na vida de quem precisa de uma transfusão. Mas a doação também é uma prática que precisa ser contínua. Por isso, o Hemonúcleo do Hospital de Base de Bauru faz um apelo à população para ajudar no reforço dos estoques de sangue.
7: Atualmente, a unidade registra uma média de 20 doações por dia. Isso é metade do mínimo de 40 doações necessárias para atender a demanda. Segundo o Hemonúcleo, os estoques ainda estão controlados, mas a baixa nas doações pode provocar uma queda significativa nas reservas. Bolsas de sangue A positivo, por exemplo, já estão abaixo do nível considerado ideal.
8: Vale destacar, Fábio, que o sangue coletado no Hemonúcleo do Hospital de Base de Bauru abastece pacientes de diversos serviços de saúde da cidade e de outros 9 municípios vizinhos. Vamos ouvir Valéria Coutre, assistente social do Hemonúcleo.
14: As doações são essenciais para garantir o atendimento de pacientes em cirurgias, tratamentos, emergências e outras necessidades transfusionais. Doar sangue é um ato simples, rápido e que salva vidas. Sua doação pode fazer diferença para quem precisa de atendimento hoje. Lembrando que atendemos de segunda a sexta-feira, das 7 à 1 da tarde, e aos sábados, das 7 ao meio-dia.
7: O Hemonúcleo do Hospital de Base de Bauru fica na rua Monsenhor Claro, número 888, no centro. Para doar sangue é preciso ter pelo menos 16 anos, pesar 50 quilos ou mais e estar alimentado, evitando alimentos gordurosos nas 3 horas anteriores à doação. Menores de 18 anos devem cumprir critérios específicos para essa faixa etária.
8: 11h46.
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15: Hoje o dia começou com um tempo estável em todo o estado de São Paulo, inclusive em Bauru região. A atuação de um sistema de alta pressão atmosférica favorece o predomínio de sol e poucas nuvens, sem previsão de chuva. As temperaturas ficam mais amenas durante a noite e a madrugada e sobem gradualmente ao longo do dia, com uma tarde mais quente em boa parte do estado. A temperatura mínima registrada em Bauru hoje foi de 12,2 graus às 6 horas e 25 minutos. Nesta tarde, temperaturas máximas atingem 26 graus na região de Itapeva, região metropolitana de São Paulo, 31 graus nas regiões de Araçatuba e Presidente Prudente e 32 graus em Barretos. A temperatura máxima prevista para esta tarde em Bauru é de 27 graus. Tiago Ferreira, do IPMET, para a Rádio Nesp FM.
8: 11 horas 47 minutos. O Centro de Estudos de Cultura Contemporânea completa 50 anos em 2026. E para relembrar essas décadas nas quais o SEDEC debateu e acompanhou a redemocratização brasileira, ajudando também na formação de pesquisadores e de quadros que tiveram atuação política, o IPRE, Instituto de Políticas Públicas e Relações Internacionais da Unesp, sediou na capital o colóquio Caminhos Cruzados, 50 anos de democracia, direitos e capitalismo entre os Estados Unidos e o Brasil.
7: O encontro foi uma parceria do IPRE com o Instituto Nacional de Ciência e Tecnologia para Estudos sobre os Estados Unidos, o INCT-INEU. A programação reuniu pesquisadores da Unesp, USP, FGV, Unicamp, PUC de São Paulo e outras instituições para discutir os caminhos da democracia, dos direitos sociais e das relações entre Brasil e Estados Unidos.
8: Criado em 1976, ainda durante a ditadura militar, o SEDEC surgiu em um período de dificuldades para desenvolvimento das pesquisas em ciências sociais dentro das universidades. Para a diretora-presidente do SEDEC, Maria Rita Loureiro, o desafio agora é fazer com que a instituição volte a exercer um papel ativo no debate público.
16: Uma das questões que eu acho que a gente poderia pensar é na educação democrática centrada no debate sobre a Constituição brasileira. As pessoas não conhecem a Constituição. A ideia de que o que está em jogo hoje é a manutenção dos direitos e, portanto, do cerne da Constituição de 88 e um ataque a ela.
7: Maria Rita Loureiro defende que a produção de conhecimento esteja ligada à conscientização da sociedade sobre os direitos estabelecidos pela Constituição. Para ela, centros de pesquisa, como o SEDEC e o SEBRAP, o Centro Brasileiro de Análise e Planejamento, precisam recuperar a capacidade de diálogo com organizações da sociedade civil.
16: Eu vejo como o SEDEC teria esse papel decisivo a partir de intelectuais que são críticos à realidade brasileira hoje, a essa fragilidade, essa fragilização da democracia brasileira que nós tentamos construir a partir de 88. Essa é a tarefa que eu vejo para um centro como este. Quer dizer, é pôr o pensamento crítico, a reflexão, as pesquisas a serviço de uma educação democrática.
8: As preocupações com a democracia também estiveram presentes nas discussões sobre tecnologia e inteligência artificial. Na abertura do colóquio, a filósofa e professora emérita da USP, Marilena Chaui, sócia fundadora do SEDEC, chamou atenção para as novas formas de poder associadas ao universo digital e para o uso da inteligência artificial em conflitos armados. O professor da Unesp em Franca, Samuel Soares, pesquisador do IPRI, também destacou os desafios provocados pela desinformação e pelo negacionismo científico.
17: Claro que agora, com as mídias, nós estamos nos deparando com situações muito difíceis de enfrentar, porque depois que é apresentado um conjunto de fake news, para desconstruir isso é... E no momento que a extrema-direita se pauta também pelo negacionismo, né? Negacionismo científico, por negar fatos muito claros, muito evidentes.
7: Para Samuel Soares, o momento atual também dá novo significado ao debate sobre as relações entre Brasil e Estados Unidos. O pesquisador lembra que, quando o SEDEC foi criado, na década de 70, os dois países estavam em posições diferentes das observadas atualmente no debate sobre democracia.
17: Nesse sentido, me parece que há um revival, né, de um desafio de 50 anos. Eles estão se reapresentando agora. E eu acho que hoje foi também importante porque houve um chamado para que essa disputa possa ocorrer, porque se nós não tomarmos cuidado, vai chegar um momento que se torna quase que irreversível.
8: A história do SEDEC também está relacionada à formação da pesquisa em relações internacionais no estado de São Paulo. O professor Tulo Vigevani, da Unesp, explica que projetos desenvolvidos no centro contribuíram para a criação do programa de pós-graduação em Relações Internacionais Santiago Dantas, que reúne Unesp, Unicamp e PUC de São Paulo.
18: Os projetos relevantes que haviam estavam instalados no SEDEC e que congregavam professores das três instituições, da Unesp, Unicamp e PUC de São Paulo. Além desse projeto, havia um projeto de defesa que estava sediado apenas na Unesp. Essa foi a origem do Programa de Relações Internacionais Santiago Dantas.
7: Segundo o professor Túlio, o SEDEC teve importância justamente por possibilitar a articulação entre pesquisadores em um período no qual era mais difícil desenvolver estudos em ciência política, sociologia e relações internacionais dentro das universidades. Hoje, porém, o cenário é diferente. Para o professor, a retomada do centro dependerá da capacidade de manter uma relação próxima com as universidades.
18: Agora a situação é diferente, porque pode se desenvolver pesquisa na universidade. Então vai depender da capacidade do SEDEC manter essa relação criativa com as universidades nas quais estão inseridos os pesquisadores.
8: 5 décadas depois de sua criação, o SEDEC retoma sua trajetória em um cenário marcado por novos desafios para a democracia. Para Maria Rita Loureiro, a resposta passa pela recuperação do diálogo entre pesquisadores e sociedade civil e pela defesa dos direitos conquistados desde a Constituição de 1988.
16: A gente tem que voltar à sociedade civil, a grupos na sociedade civil e tentar recuperar algum tipo de hegemonia, de capacidade de falar e ser acolhido e construir junto com grupos sociais um novo projeto político para o país.
7: 11 horas 54 minutos e o Conexão desta quinta-feira fica por aqui. 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
8: A coordenação do jornalismo é de Fábio Toledo e a direção-geral é de Ângela Grossi.
7: A apresentação é de Leide Bergamo e Fábio Toledo, com operação de áudio de Renato Posca.
8: Na sequência, você fica com a propaganda eleitoral gratuita. Logo depois, tem conjuntos e orquestras. Obrigada pela sua companhia. Nós voltamos amanhã, às 11h30 da manhã. Até lá.
7: Tchau, tchau.

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3: 13 horas. 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
0: As canções que compõem este programa refletem uma realidade sociocultural da época em que foram lançadas. Alguns aspectos ali retratados trazem à tona debates em função de pautas identitárias que surgiram nos últimos anos.
6: Olá! Começa agora o Canta Brasil, que apresenta Jorge Benjor e Tim Maia, dois ícones da música popular brasileira e autores de grandes clássicos. Jorge Benjor e Tim Maia, dois grandes ídolos da nossa música, têm muito em comum. Ambos são cariocas. Jorge Benjor nasceu no dia 22 de março de 1939 e Tim Maia no dia 28 de setembro de 1942. Os dois construíram carreiras marcadas por grandes sucessos e por um talento indiscutível, tanto como cantores quanto como compositores. E ambos iniciaram suas trajetórias profissionais em disco na década de 1960. Abrindo esse bloco, vamos ouvir Frases e Réu Confesso.

Tim Maia, dele, Réu Confesso. Antes, Jorge Benjor, dele, Frases. Jorge Benjor e Tim Maia figura entre os maiores nomes da música popular brasileira. Desde o início de suas carreiras, ambos nos presentearam com composições criativas, inspiradas e repletas de swings. As canções de Jorge Benjor são alegres, contagiantes e parecem atravessar o tempo, soando sempre atuais e renovadas. Já as canções de Tim Maia, com uma sonoridade marcante e carregada de emoção, retratam suas experiências, seus amores, suas inquietações e também as dores vividas ao longo de sua trajetória. Neste bloco, destacamos O Telefone Tocou Novamente e Gostava Tanto de Você.

Tim Maia, de Edson Trindade, gostava tanto de você. Antes, Jorge Benjor, dele, o telefone tocou novamente. Outro detalhe em comum entre Jorge Benjor e Tim Maia é que ambos são compositores, intérpretes de suas próprias canções e colecionaram grandes sucessos. A música de Jorge Benjor é marcada pela singularidade de suas composições e pela batida inconfundível de seu violão, numa mistura original de samba, rock, funk e outros ritmos. Já a música de Tim Maia é marcada por sua voz potente.

E por uma sonoridade envolvente que une soul, funk, samba e música romântica. Suas interpretações intensas e cheias de personalidade transformaram suas canções em clássicos da música brasileira. Neste bloco destacamos as canções Jesualda e Razão de Sambar,

Tim Maia dele, Razão de Sambar. Antes, Jorge Benjor dele, Gesualda. Jorge Benjor recebeu fortes influências da cultura africana, herdadas também de sua mãe, de ascendência etíope, além da bossa nova, do samba e do rock. Essas referências contribuíram para a criação de uma sonoridade muito própria e facilmente reconhecível. Já Tim Maia recebeu forte influência da música negra norte-americana, especialmente do soul e do rhythm and blues, estilos com os quais teve contato ainda maior durante o período em que viveu nos Estados Unidos. Ao incorporá-lo à música brasileira, criou uma sonoridade única, marcada pelo balanço e por sua voz poderosa. Ouça agora Namorado da Viúva e Venha Dormir em Casa.

Tim Maia, dele, Venha Dormir em Casa. Antes, Jorge Benjor, dele, Namorado da Viúva. As carreiras lendárias de Jorge Benjor e Tim Maia atravessaram décadas e continuam encantando fãs no Brasil e em várias partes do mundo. Jorge Benjor lançou cerca de 45 discos ao longo de sua trajetória, entre trabalhos de estúdio, registros ao vivo e coletâneas. Já Tim Maia gravou 32 discos lançados em vida, construindo uma discografia marcada por sucessos que permanecem vivos na memória e no coração do público. Nesse bloco, vamos ouvir Berenice e Sossego.

Tim Maia, dele Sossego, antes Jorge Benjor, dele Berenice. Jorge Benjor e Tim Maia construíram trajetórias singulares, mas que em muitos momentos se encontram. Dois artistas cariocas, compositores, intérpretes, donos de estilos inconfundíveis e de um swing que transformou a música brasileira. Amigos também fora dos palcos, essa cumplicidade ficou eternizada de maneira bem-humorada em W Brasil, quando Jorge Benjor chama por aquele que se tornaria um dos apelidos mais conhecidos de Tim Maia, o Síndico. Nesse bloco destacamos W Brasil e aquele abraço.

Tim Maia, de Gilberto Gil, aquele abraço. Antes, Jorge Benjor, dele, W Brasil. Diferentes na voz, na personalidade e na maneira de compor, Jorge Benjor e Tim Maia têm em comum algo maior: a capacidade de criar uma música original, brasileira e atemporal. Um legado que atravessa gerações e continua conquistando novos ouvintes. Neste último bloco, vamos ouvir Cowboy Jorge e Olhou Pra Mim.

Jim Maia, que é de Lincoln e Silvio César, olhou para mim, antes Jorge Benjor dele, Cowboy Jorge. A Unesp FM apresentou Canta Brasil, hoje dedicado a dois gigantes da nossa música, Jorge Benjor e Tim Maia. O Canta Brasil tem produção e apresentação de Fátima Belisário. Estúdio de gravação e seleção musical, Paulo Sérgio de Carvalho. Fontes pesquisadas, sites de Jorge Benjor e Tim Maia. Obrigada pela companhia e até nosso próximo encontro.

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0: Muito bem. Um número excepcional. Hamilton Pereira do lado. Um garoto tocando acordeão como gente grande.
1: A fila do elevador do edifício à noite, que levava as pessoas até a Rádio Nacional, no 21º andar, impressionava. Num piscar de olhos, você cruza com o Francisco Alves, o Rei da Voz, Ademil de Fonseca, a Rainha do Chorinho, ou Carmélia Alves, a nossa Rainha do Baião.
2: E misturados às grandes estrelas, espremidos na ansiedade, estão eles, os calouros, como o Hamilton Pereira, que a gente ouviu no começo do episódio. Eram rostos anônimos, vindos de vários cantos do país, em busca do estrelato.
1: Um desses calouros que saiu do anonimato foi Bob Nelson. Ele transformou a figura do cowboy estadunidense em um fenômeno brasileiro do rádio. A carreira do cantor ganhou força com sua versão acelerada de Ó Susana, inspirada em um filme sobre a Guerra de Secessão nos Estados Unidos.
2: Com roupas de vaqueiro e muito carisma, Bob Nelson se tornou um dos personagens mais populares do rádio brasileiro.

0: Os programas de calouros da Nacional se popularizavam cada vez mais. A Hora do Pato, apresentado por Heber de Bôscoli, Paulo Gracindo e Jorge Cury, e Calouros em Desfile, com Ari Barroso e Tião Macalé no gongo, atraíam milhares de ouvintes.
1: Calouros em Desfile, tendo ao microfone Ari Barroso.
2: E foi no programa de Ari Barroso que uma das maiores vozes da música brasileira se apresentou pela primeira vez no rádio, a grande Elza Soares.
3: O pato vinha cantando alegremente, bem, bem, morre...
4: Ganhar um prêmio de um programa de calouro significava um prêmio em dinheiro. Ali, uma possibilidade de ser chamado ou chamada para cantar em algum lugar, por exemplo, como o Cassino da Urca, a possibilidade de integrar um grupo qualquer, de um regional ou não, a possibilidade de estar em outras emissoras e até mesmo a possibilidade de gravar

0: A pesquisadora que acabamos de ouvir é a Lia Calabre, que tem diversos trabalhos sobre a era de ouro do rádio.
1: Outro programa que era um verdadeiro celeiro de astros atendia pelo nome de Papel Carbono, comandado pelo inesquecível Renato Mursi. O Papel Carbono era um programa focado em calouros com grande potencial, como comenta José Messias, antigo apresentador da Nacional. Entrar naquele auditório da Rádio Nacional era uma mistura de nervosismo e fascínio.
2: Mas então a Rádio Nacional só trabalhava com as estrelas? As grandes estrelas? Não! Não só trabalhava com as estrelas. Também ia procurar aqueles que não tinham oportunidade, que não tinham chance.
3: Papel Carbono, um programa apresentado por seu criador Renato Mursi e secretariado por Terezinha Nascimento.
0: Uma canção não tão popular de um dos grandes astros da música brasileira narra as tentativas dele em cantar nos programas de calouros da Rádio Nacional, especialmente o Papel Carbono.
1: É a música Minha Tia, de um astro lá de Cachoeiro de Itapemirim, no Espírito Santo, como explica o seu Djalma, que trabalhava na emissora.
4: Ó, você quer ver uma coisa que tem na música, por exemplo, Roberto Carlos, essa música que fala sobre o violão e aquele brusãozinho de couro, ele andando aqui nos corredores, aquilo era a verdade verdadeira mesmo. Que ele era persistente, ele estava constantemente aqui.
5: Da Tijuca, você sabia que eu queria ser cantor profissional e vinha lá de Niterói pra ir à Rádio Nacional. Usando aquele antigo e tão surrado meu blusão de couro, ia cantar minha esperança num programa de calor.
0: E foi assim, com os ouvidos ligados na Rádio Nacional, que o Brasil ia descobrindo talentos que ficariam para sempre na história da música brasileira.
1: Este episódio usou áudios do acervo da Empresa Brasil de Comunicação e do documentário Rádio Nacional, O Brasil em Sintonia, de Paulo Rossi.
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8: Agora 2:07, 2:07 desta tarde de quinta-feira. Estamos no dia 3 de setembro de 2026. Seja muito bem-vindo, muito bem-vinda à sua rádio Unesp FM 105,7 no seu rádio e também pela internet em radio.unesp.br. Previsão do tempo para esta tarde e também para esta noite, de acordo com o IPMET Unesp, tempo totalmente estável em Bauru, hein? Cidade está sob uma influência de um sistema de alta pressão que garante esse predomínio de sol, poucas nuvens e nenhuma chance de chuva para hoje. Temperatura máxima deve atingir os 30 graus agora no meio da tarde. E como o ar está seco, a umidade relativa do ar cai para casa dos 25 graus, exigindo então 25%, perdão, exigindo uma atenção com a hidratação, hein? Nesse momento, de acordo com o IPMET, temos termômetros marcando aqui 23 graus, umidade relativa do ar é de 60%. E tá no ar o Música Unesp, seleção musical do Sérgio Magson. Aqui comigo a operação de áudio Jurandir Matos, o Carrado. Eu sou o Ricardo Bizarra. Vamos até às 5 da tarde, trazendo aqui, para abrir o Musical Unesp de hoje, o Emicida dele. A gente abre com Cananeia, Iguape e Ilha Comprida. Boa tarde.

0: As cinco primeiras desta tarde de quinta-feira do Musical Nesp, você ouviu aqui a parceria da Tulipa Ruiz com o João Donato, deles Manjericão, antes o Jill Scott Heron com The Revolution, Will Not Be Televised, e também o Fino Coletivo com Floriano, o Easy Star, e abrimos com o Emicida dele, Cananeia, Iguape e Ilha Comprida. Uma ótima tarde de quinta-feira, 2:30, um intervalo rápido e na sequência a gente volta aqui para ouvir a Céu.
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3: Com mais de 70 anos de história, a Faculdade de Odontologia da Unesp em Araçatuba é referência em ensino, pesquisa e extensão, com forte atuação social. 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Um dos destaques é o Centro de Oncologia Bucal, que realiza mais de 1.000 atendimentos anuais a pacientes com câncer de cabeça e pescoço. O trabalho é desenvolvido por uma equipe multidisciplinar, formada por profissionais de odontologia, medicina, psicologia, fonoaudiologia e outras áreas. Além da assistência aos pacientes, o centro também desenvolve pesquisas e produção científica. Outro serviço de referência é o Centro de Assistência Odontológica à Pessoa com Deficiência, que oferece atendimento interdisciplinar, orientação psicossocial e promove ações educativas, culturais e de intercâmbio científico. A faculdade também mantém o projeto Primeiros Passos, voltado ao atendimento de recém-nascidos com alterações no freio lingual, além de ações de incentivo à amamentação e ao desenvolvimento orofacial de pacientes encaminhados pelo SUS. Entre as iniciativas voltadas à infância está o projeto Sorriso Feliz, desenvolvido em parceria com as Secretarias Municipais de Saúde e Educação. O programa reúne atividades de educação em saúde bucal e atendimento odontológico para crianças, além de contribuir para a formulação de políticas públicas na área. A Faculdade de Odontologia da Unesp também desenvolve o projeto Sempre Sorrindo, Atuação Bucal do Idoso, realizado em instituições de longa permanência de Araçatuba. A iniciativa promove ações de prevenção, reabilitação e educação em saúde para a população idosa, além de capacitar cuidadores e proporcionar aos estudantes uma formação voltada para a prática humanizada.
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Essa é uma parceria do Leone com o Cazuza Manhattã. Uma curiosidade dessa música, ela tá no álbum Burguesia de 89, mas era para entrar no disco da banda antiga do Leone, o Heróis da Resistência. E de última hora, ela foi pro álbum do Cazuza e aonde o próprio Cazuza gravou, mas leva a parceria com o Leone. Música de 1989, Manhattan. Antes, a Jamila Woods com Heaven e a Céu para a música do Caetano Veloso, Pardo. A gente continua, 2h48, tem o The Fest.

0: 2h57, você ouviu aqui no Musical Nesp o Rafael Sadiq com Let's Take a Walk. Antes, a Zélia Duncan, dela e do Beto Villares, Redentor, e o The Fast com Wait. A gente continua daqui a pouquinho, quero convidar você, porque hoje, hein? Hoje aqui no Sesc Bauru, tem início do projeto Distopias. E durante todo o mês de setembro, serão exibidos 4 filmes que buscam uma reflexão sobre os impactos da inteligência artificial e também das tecnologias digitais da vida contemporânea. E a programação, ela atravessa diferentes épocas e também imaginários e começa hoje com o filme Matrix. E quem nos detalha esse projeto é a Etienne Amaro, que é a técnica de programação do Sesc Bauru. Vamos ouvi-la.
1: Em setembro, o Sesc Bauru apresenta a mostra de cinema Distopia, que são as inteligências artificiais que estão cada vez mais presentes no nosso cotidiano. E a gente vai observar, através dessas obras cinematográficas, como elas foram pensadas e reimaginadas, e esse conceito cada vez mais próximo do nosso presente. E como a gente tem essa relação digital e como isso vai se moldando também com as nossas relações humanas. E pensando nesse impacto da inteligência artificial em relação aos limites entre a consciência, o controle, a liberdade e os nossos desejos. E através desses filmes, né, que a gente está trabalhando ali com filmes desde 1958 até 2025, como eles abordam essas questões. A gente abre a mostra com Matrix, que é um clássico, né? Vamos falar, deu o primeiro pezinho na porta em relação a essa temática. Depois a gente continua com 2001, Odisseia no Espaço, também um clássico da ficção científica e que também está bem próximo da nossa realidade. O Futuro Futuro, que é uma produção nacional, que aí tem temáticas também que a gente vai se identificar, né? Uma temática, uma brasilidade ali dentro da mostra. E a gente encerra com o Her, que fala sobre essa questão dos relacionamentos digitais e com a própria inteligência artificial. Para você que quer acompanhar a mostra de Distopias em Sesc Bauru, as exibições são gratuitas e os ingressos podem ser retirados no dia da exibição, a partir das 14 horas, ou no sescsp.org.br/bauru, ou no app credencial Sesc SP. E presencialmente, sempre uma hora antes de começar cada sessão.
0: Muito bem, ouvimos aí a Etienne Amaro, lá do Sesc Bauru. Então, se você se interessa, se você gosta da inteligência artificial, das tecnologias digitais que cercam a nossa vida, é o projeto Distopias. Começa hoje com o filme Matrix, 19h30, lá no auditório do Sesc. Lembrando, classificação 14 anos e a entrada é de graça. O Sesc Bauru fica na Avenida Aureliano Cardia, quadra 6. Um rápido intervalo, 3 em ponto.
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3:15 de 1986, do álbum Selvagem, você ouviu Paralamas do Sucesso, Você, música do Tim Maia, antes o Seal com Fly Like an Eagle, aí também o Na Nação Zumbi, Um Sonho. Agora 3:16, a gente continua aqui com o musical Unesp, trazendo a Messy Grey.

0: 3h28, você ouviu a Joss Stone com Baby, Baby, Baby. Antes, Pedro Luiz e a Parede, do Pedro Luiz, Tudo Vale a Pena. E a Mass Gray, com a participação da Erykah Badu, Sweet Baby. 3h29, edição universitária. Na sequência, intervalo, e a gente volta aqui trazendo o Otto.
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Agora, 3 horas mais 48 minutos, essa música de 2002 do álbum Caia na Gandaia, do Gilberto Gil, Rebel Music, música do Bob Marley, uma releitura do Bob Marley. Um fato curioso sobre essa música é que o Gilberto Gil, ele foi até a Jamaica para gravar esse projeto do Caia na Gandaia, lá nos lendários estúdios do Tuff Gong, em Kingston, e utilizou a mesma infra montada pelo próprio Bob Marley para chegar nessa sonoridade. Você ouviu também aqui no musical Nesp o Jorge Drexler com Todo Se Transforma e o Otto dele, por quê? 3h48, a gente continua musical Nesp aqui na sua rádio Nesp, trazendo a Karina Burr.

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0: Lulu Santos, aqui no musical Nesp dele, todo o universo. Antes, Between Two Fires, com o Ben White e a Karina Burr, dela Eu Menti Pra Você. 4 em ponto, vem chegando o boletim com os nossos colunistas e, na sequência, depois do intervalo, tem a Marina Machado. É um instante só.
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3: Olá, ouvintes da Rádio Unesp. Eu sou Francisco Belda, professor da Unesp e pesquisador no campus de Bauru, onde atuo no curso de jornalismo e no programa de pós-graduação em mídia e tecnologia, o PPG-MIT. Como vocês podem se lembrar, em maio nós conversamos aqui na coluna sobre a chamada de trabalhos para a Conferência Internacional da IMA, a Associação Acadêmica Internacional de Gestão de Mídia. Pois bem, agora as submissões de trabalhos estão oficialmente encerradas e entramos na reta final de preparação deste importante evento global, que chega à sua 17ª edição. Pela primeira vez na sua história, a Conferência Anual da IMA acontecerá em território chinês, sediada pela Universidade de São José, em Macau, entre os dias 14 e 17 de outubro. Para nós, do PPG-MIT e do Departamento de Jornalismo da Unesp, que já sediamos essa conferência no Brasil em 2017, esta agora é uma oportunidade fantástica de compreender as tendências de gestão de mídia e tecnologia sob uma perspectiva intercultural, incorporando visões e inovações que vêm diretamente da Ásia. Como membro do comitê organizador, eu terei uma agenda intensa de atividades por lá. Irei ministrar um seminário na Universidade de São José, em Macau, realizar visitas técnicas a organizações de mídia em Hong Kong e apresentar dois trabalhos científicos resultantes das pesquisas que desenvolvemos no nosso programa de pós-graduação aqui na Unesp, em Bauru. Um desses estudos, inclusive, foi feito em parceria com o PROJOR, o Instituto para o Desenvolvimento do Jornalismo, através do programa CODESINFO, com aplicações de inteligência artificial com código aberto para otimizar o trabalho nas redações, conforme eu também mencionei em colunas anteriores aqui na rádio. Para que vocês tenham uma ideia da riqueza das discussões que nos aguardam, a análise dos resumos submetidos revela um panorama fascinante, muito focado nos impactos da inteligência artificial e na plataformização dos meios de comunicação. Temos, por exemplo, um estudo da instituição coreana KAIST, que analisa a percepção do público sobre jornalismo feito com auxílio de IA em ambientes de baixa confiança. Um outro trabalho, vindo de pesquisadores da Universidade da República, no Uruguai, investiga o uso de inteligência artificial como infraestrutura cívica no jornalismo do chamado Sul Global. No campo da economia, há também pesquisas de universidades chinesas analisando o uso de novas técnicas publicitárias associadas ao comércio eletrônico transnacional e também como as plataformas de streaming na China adaptam seus conteúdos para mercados de língua portuguesa, além de estudos locais sobre o trabalho criativo sintético e a plataformização das indústrias culturais. Como vocês podem notar, os temas são extremamente conectados com o futuro da nossa profissão e da sociedade. Em breve, trarei mais detalhes sobre as pesquisas específicas que irei apresentar nesse evento, incluindo o nosso modelo de diretrizes éticas para o uso de inteligência artificial nas redações jornalísticas. Por hoje é isso. Um abraço e até a próxima.
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O Frejá aqui no Musical Nesp, Frejá e do Maurício Barros, Dois Lados. Antes você ouviu aqui o Lenny Kravitz com Ride e Quieto um Pouco com a Marina Machado. 4:19 nas ondas da sua rádio Nesp, o Musical Nesp trazendo

0: 1978, o encontro aqui do Peter Tosh com Mick Jagger para Don't Look Back. Antes, o Evandro Fiotti com Pitada de Amor e Bebel Gilberto com Rio. 4h32, Memória Sonora Unesp, trazendo um pouquinho dos 35 anos da sua rádio Unesp FM, intervalo e na sequência. Eu volto aqui trazendo o Zuco 103.
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9: 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Não há palavras diferentes em tupi para essas cores. Portanto, Calbi significa mato verde ou floresta verde.
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0: Finalizando aqui o musical Unesp, edição desta quinta-feira, 3 de setembro, com a Banda do Mar, música do Marcelo Camelo, Rei Naná. Antes, o Donovan Frankenreiter com I Don't Matter e o Marcelinho da Lua com o Martinho da Vila, Plim Plim. Faltando 2 minutos para 5 da tarde, o musical Unesp fica por aqui, de volta amanhã a partir das 2 da tarde para a edição de sexta-feira aqui da sua rádio Unesp. Seleção musical do Sérgio Magson, operação de áudio do Jurandir Matos, o Carrado, e a apresentação foi minha, Ricardo Bizarra. Depois do intervalo, chega a Marina Fontanelli para apresentar o Fim de Tarde, e a você uma excelente quinta-feira. Eu espero você amanhã a partir das 2, hein? Tchau, tchau!
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11: Olá, está começando o Fim de Tarde desta quinta-feira, hoje 3 de setembro de 2026, agora 5:01. Eu sou Marina Fontanelli e sigo aqui com você até as 7 da noite. Seleção musical do Fim de Tarde é do João Flávio Lima. Operação de áudio continua sendo do Jurandir Matos, o Carrado. Uma ótima tarde para você que segue aqui na sintonia da Rádio Unesp FM. A gente abre hoje o programa com o lançamento. A Vanessa Moreno lançou na semana passada o álbum Vanessa Moreno Visita Djavan. A gente ouve a faixa Oceano.

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Ella Fitzgerald, acompanhada do Joey Pass, guitarrista de jazz norte-americano, cantando a Ella Fitzgerald, né, cantando Georgia On My Mind. Antes teve Vanessa Moreno com releitura de Oceano, música do Djavan, faixa do seu novo álbum chamado Vanessa Moreno Visita Djavan, lançado na semana passada, dia 29 de agosto. Agora 5h10, fim de tarde segue com Richie e a banda Black Tie, conversando Cat Stevens, Wild Road.

0: Infinity, Diana Krall com Fascinating Riffing. Antes teve Nina Simone cantando Blues for Mama. A gente também ouviu Richie e a banda Black Tie com Wild Road, um grande sucesso do Cat Stevens. 5h20, fim de tarde, já vai para o intervalo. 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
2: Olá! A partir de agora, você confere uma nova temporada do programa Momento Unesp História. E essa temporada é especial. Todos os 8 programas têm como tema os 50 anos da Unesp. Quando pensamos na universidade, é comum que imediatamente nos venha à cabeça os docentes e os discentes. Mas existe um terceiro segmento fundamental para manter essa estrutura, os técnicos administrativos. Hoje, a Unesp tem cerca de 3 mil professores e 7 mil funcionários técnico-administrativos. São esses servidores que fazem a Unesp funcionar no dia a dia, seja em bibliotecas, laboratórios, secretarias, fazendas, hospitais ou outros espaços que sequer conhecemos da nossa própria universidade. Além dos espaços, há uma série de funções que talvez nós nem saibamos da existência, como nos conta Renato Pigato Filho, que entrou na Unesp em 1977 como telefonista em Assis.
3: A minha função é de técnico de apoio acadêmico. Eu entrei em 19 de maio de 77. Bom, eu iniciei meu trabalho trabalhando como radialista, operador de som em rádio. Foi o trabalho que eu trabalhei com carteira assinada. E depois abri uma vaga na universidade de telefonista. E para minha sorte, quando as pessoas fizeram a inscrição, que eu me lembro que foram muitos, até tinha mais de 60 pessoas e passaram 30 para a entrevista. E dos 30 que passaram para a entrevista, ninguém tinha conhecimento do PABX, que a universidade estava colocando, que era novíssimo aqui na universidade, que trabalhava com pega. E a experiência que eu tinha em rádio, de atender telefone, colocar no ar, trabalhar com essa questão técnica, ajudou para que eu fosse o primeiro colocado desse concurso. Então, essa experiência lá de rádio, eu entrei como telefonista e depois de um ano no telefone, aí eu vim para o laboratório de línguas, que era realmente uma área que eu tinha, que a rádio tinha tudo a ver, operação de áudio, de som, que tudo tinha a ver com o laboratório de línguas estrangeiras.
2: O técnico administrativo é a base operacional e estratégica de uma universidade. Ele garante a continuidade dos processos nas áreas de ensino, pesquisa e extensão, fazendo a gestão funcionar de forma integrada e eficiente. O universo das profissões e de locais é bem mais variado do que o senso comum imagina.
4: A Unesp possui os cargos de meteorologista, motorista, regente de coral, zootecnista, locutor, historiógrafo, que é o meu cargo, jornalista, eletricista, advogado, auxiliar acadêmico, salva-vidas, médico, psicólogo, enfermeira, auxiliar de agropecuária, discotecário, programador, assistente administrativo, arquiteto, auxiliar e programador de informática, entre outros. Há também os nossos colegas técnicos de laboratório. E sobre essa função, em 2011, Maria Luísa Rodrigues contou ao Projeto Memória como era trabalhar no laboratório do Departamento de Bioquímica e Microbiologia no campus de Rio Claro.
5: Dava assistência nas aulas práticas para os professores e a parte de pesquisa, a gente acompanhava os alunos, como até meus últimos dias foi. Então, a gente, com aluno de pós-graduação, de mestrado e doutorado, estagiário, alunos de trabalho de TCC, então a gente vai na orientação dos primeiros passos que eles vão dando dentro do laboratório, é a função do técnico.
2: O programa usou trechos das entrevistas de Renato Pigato Filho e Maria Luísa Rodrigues, que fazem parte do projeto Memória da Universidade e estão disponíveis para consulta no CEDEM. O Momento Unesp História vai ficando por aqui. Pesquisa, texto e arquivos sonoros, equipe técnica CEDEM, Evelyn Merlo, Guilherme Nunes, Melina Souza e Rafael De Ângelo. Equipe Unesp FM, produção e edição de áudio Fábio Fleury, locução, Fábio Toledo.
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0: Estamos de volta, agora 5h27. Um ótimo final de tarde de quinta-feira para você que está aqui na sintonia da Rádio Unesp FM. Temperatura nesse momento aqui em Bauru, 27 graus, de acordo com o IPMET. Seguimos com música aqui na Rádio Unesp. A gente ouve agora a Mamundi com versão da música do Cazuza com Renato Ladeira. Faz parte do meu show.

Carla Bruni e Willie Nelson, Crazy. Antes teve Ben Harper com Give Me Love, Give Me Peace on Earth, música do George Harrison. Ouvimos também Mamundi com releitura de Faz Parte do Meu Show, parceria do Cazuza com Renato Ladeira. Agora, 5h37, fim de tarde, segue com a cantora Cecily Salvan. A gente ouve One Step Ahead.

0: Marky Murphy aqui no fim de tarde com Why Don't You Do Right? Antes teve a Shirley Bassey cantando um clássico do The Doors, Light My Fire, gravação de 1973. Também ouvimos nessa sequência a versão do grupo Samuco e a Selva junto com a Lued Luna para Fé Cega, Faca Molada, música de Milton Nascimento e Fernando Brant. E teve também a Cecily Salvan com One Step Ahead. Agora são 5h50, fim de tarde, vai para o intervalo, você acompanha por aqui o Giro Nesp de notícias.
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2: Boa tarde. Este é o Giro Unesp de notícias de quinta-feira, 3 de setembro. A Unesp de Assis promove a campanha do Setembro Amarelo, Expressar para Viver, Arte, Escuta e Criação de Sentidos. Serão diversas atividades e a primeira já é amanhã, dia 4, das 5 às 6h30 da tarde. A primeira oficina se chama O Corpo Fala, O que Ele Diz Sobre Mim? E combina práticas de teatro e mindfulness para explorar a consciência corporal e a percepção de emoções, por meio de exercícios de movimento, expressão e respiração. Para realizar a inscrição e conferir a programação dos outros dias de evento, acesse a página do Instagram, @saude.assis. Continuando com a programação do Setembro Amarelo, a Biblioteca da Unesp de Ourinhos faz uma oficina de marca-páginas de flores com um bate-papo sobre temas importantes da saúde mental. A atividade acontece no dia 9, das 10 da manhã até as 6 da tarde, na própria biblioteca, e é aberta à comunidade com inscrição prévia. Para realizar a sua inscrição, acesse o site ourinhos.unesp.br.
3: O projeto de orientação sobre qualidade de vida na Unesp, em Bauru, recebe inscrições até o fim desta semana. A iniciativa é dos alunos do curso de psicologia e aberta ao público. A ideia é promover conversas e reflexões para promover melhoras na qualidade de vida dos participantes. Os encontros acontecem no CPA, o Centro de Psicologia Aplicada da Unesp, nas duas primeiras sextas e sábados de setembro, ou seja, dias 4 e 5, 11 e 12, em um horário de escolha entre 8h30 da manhã e 9 da noite nas sextas-feiras e 8h30 da manhã ou 10h30 da manhã aos sábados. Se você deseja se inscrever, é só ligar para o Centro de Psicologia Aplicada no telefone 14-3103-6090. Repetindo o telefone, 3103-6090. 6090, código 14, é só informar o seu nome completo, sua data de nascimento, telefone, CPF e qual o melhor horário para os encontros. Eleide Bergamo, Rádio Unesp FM.
4: A Faculdade de Medicina Veterinária e Zootecnia da Unesp em Botucatu realiza na semana que vem, nos dias 8 e 9 de setembro, o evento Desafios e Futuro da Pós-Graduação em Medicina Veterinária. Vai ser um momento de reflexão, integração e construção de estratégias para fortalecer os programas de pós-graduação da área. E o encontro também vai contar com a participação do professor Alexandre Rodrigues Silva, representante da CAPES. Para participar, é necessário realizar a inscrição e você pode encontrar mais informações pela página no Instagram, @imprensa.fmvz.
2: São as últimas semanas para se inscrever no processo seletivo unificado do Programa de Pós-Graduação em Engenharias de Processos Industriais da Unesp. Com inscrições abertas até o dia 14 de setembro, esse é um programa interunidades que contempla os campos de Assis, Itapeva e Tupã, e são oferecidas até 40 vagas para o mestrado, que será realizado de forma remota e gratuita. Pode-se candidatar ao curso quem tiver diploma ou certificado de conclusão da graduação reconhecidos pelos órgãos governamentais competentes, nas áreas de engenharias, química, física, biologia, biotecnologia e áreas afins. As inscrições devem ser realizadas por meio do sistema de pós-graduação da Unesp. O edital e mais detalhes podem ser encontrados no site app.unesp.br/cispg.
4: Este é o Giro Unesp de Notícias, programa com a supervisão de Liane Castro. Nós voltamos amanhã, às 18h. Eu sou Ana Luísa Oliveira.
2: E eu sou Isabela Oshiro.
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5: Para hoje e amanhã, não há previsão de chuvas no estado de São Paulo. As temperaturas estarão em elevação, principalmente a partir do meio-dia. Temperatura mínima prevista para amanhã bem cedo, em Bauru, 14 graus Celsius, São Paulo, 16, Santos e Marília, 18, Botucatu, 15 graus e Ilha Solteira, 19. Temperatura máxima registrada hoje na capital às 14 horas foi de 27 graus. Às 15 horas e 20 minutos ocorreram as temperaturas máximas em Marília, 28 graus, Bauru, 29, Ilha Solteira, 35 graus. Já em Santos, 25 graus às 15 horas. Eu sou José Carlos Figueiredo, meteorologista do IPMET, para a Rádio Unesp FM.
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0: Estamos de volta, um ótimo final de tarde de quinta-feira para você. Seja muito bem-vinda e bem-vindo, você que chegou agora aqui na programação da Rádio Unesp FM. 5h59. Seguimos com a nossa programação musical de hoje. Agora tem João Gilberto, do Tom Jobim, com Newton Mendonça, Caminhos Cruzados. Música.

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Cajuína, música do Caetano Veloso, que ouvimos aqui com Pedro Miranda e o grupo Forró da Gávea. Antes teve Maria Naidar, Mestrinho, com direito à participação do Gilberto Gil. A gente ouviu Até o Fim, que é uma composição do Mestrinho, e está no álbum Mariana e Mestrinho, que eles lançaram juntos em 2024, que chegou a ganhar o Grammy Latino de melhor álbum de música de raízes em língua portuguesa. Ouvimos também nessa sequência Rodrigo Amarante, dele Tara, e o João Gilberto com Caminhos Cruzados, música de Tom Jobim e Newton Mendonça. 6h18, tem uma dica cultural? Hoje no Sesc tem início o projeto Distopias. Durante o mês de setembro inteiro aí serão exibidos 4 filmes que buscam uma reflexão sobre os impactos da inteligência artificial e das tecnologias digitais da vida contemporânea. A programação atravessa diferentes épocas e imaginários e começa com o filme Matrix, que vai ser exibido hoje, 19h30, no auditório do Sesc, classificação 14 anos, entrada grátis. 6h19, agora no fim de tarde, seguimos com o forró. A gente ouve Roberta Assá, dela e do Gilberto Gil, Fogo de Palha.

0: Céu dela, Minhas Bics, faixa do álbum Tropix de 2016. Antes teve a Lua de Luna com Recado, que é uma música que está no álbum Bom Mesmo é Estar Debaixo d'Água, álbum da Lued de 2020. E ouvimos também Roberta Sá, parceria dela com Gilberto Gil, Fogo de Palha. 6h30, fim de tarde, faz uma pausa, a gente volta daqui a pouquinho. Não sai daí, até já.
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0: Estamos de volta, agora são 6h34, um bom início de noite já de quinta-feira para você que segue aqui na sintonia da Rádio Unesp FM. Temperatura agora aqui em Bauru, 22 graus, de acordo com o IPMET. Seguimos com música, a gente ouve Danilo Caymmi, do Tom com Vinícius, Água de Beber.

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Esse foi o João Bosco, acompanhado da Big Band alemã NDR Big Band. A gente ouviu Água Mãe Água, composição dele. Antes teve Danilo Caymmi com Água de Beber, parceria de Tom Jobim e Vinícius de Moraes. Agora 6h44, fim de tarde dessa quinta, vai para a última sequência. E a gente começa com uma releitura que foi lançada no início de agosto. A Lué de Luna cantando o samba do Arlindo Cruz com Jorge Macedo, O Bem.

0: Essa foi a Zaz com Kamsi Kamsa, encerrando o fim de tarde desta quinta-feira. Antes teve a Camille Bertot, acompanhada do Salomão Soares, com uma releitura jazz e solfejada, né, de Chovendo na Roseira, composição de Tom Jobim. Ouvimos também Lué de Luna com uma versão de O Bem, samba do Arlindo Cruz e do Jorge Macedo. Agora faltam 5 minutos para 7, fim de tarde vai ficando por aqui. 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Às 10 tem Estação Blues e às 11 da noite tem música interior também para você relaxar e dormir bem. Fim de tarde teve a seleção musical do João Flávio Lima, operação de áudio do Jurandir Matos, o Carrado. E eu sou Marina Fontanelli. Muito obrigada pela sua companhia. Uma ótima noite para você. A gente se encontra amanhã, fim de tarde, volta às 5 horas, ao vivo. Até lá. Tchau.
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5: Em Brasília, 19 horas.
6: Está no ar a Voz do Brasil. As notícias do governo federal que movimentaram o país no dia de hoje.
7: Olá, boa noite.
5: Boa noite para você que nos acompanha em todo o país.
7: Quinta-feira, 3 de setembro de 2026.
5: Vamos aos destaques do dia.
7: Saúde das mulheres tem novas regras.
5: Sancionada a lei que assegura o direito de realizar avaliação médica completa pelo menos uma vez ao ano no SUS. Márcia Fernandes.
8: O objetivo é reforçar a prevenção e ajudar a identificar doenças e outros problemas de saúde o mais cedo possível.
7: Mais segurança no Pix.
5: Contestação de golpes fica mais fácil para o usuário. Nazi Brum.
9: O sistema vai facilitar a identificação do tipo de golpe e a vítima terá um campo disponível para descrever como ocorreu a situação.
7: Está chegando o fim do prazo para escolher os livros didáticos que vão ser usados a partir do ano que vem.
5: Escolas públicas têm até 8 de setembro para definir as obras. Gabriela Noronha.
10: Os livros didáticos serão utilizados nos próximos 4 anos por estudantes e professores do 1º ao 5º ano do ensino fundamental.
7: Hoje, na apresentação da Voz do Brasil, eu, Mariana Jungmann e Luciano Seixas.
5: E acompanhe a gente ao vivo, acesse radiogov.ebc.com.br ou o canal Gov na sua TV aberta.
7: A saúde das mulheres ganha novas regras no SUS.
5: Uma lei publicada nesta quinta-feira garante o direito a uma avaliação médica completa pelo menos uma vez por ano, com exames de rotina e ações de prevenção.
8: As mulheres vão ter direito a uma avaliação médica completa pelo SUS pelo menos uma vez por ano. A medida está prevista em uma lei publicada nesta quinta-feira no Diário Oficial da União. O objetivo é reforçar a prevenção e ajudar a identificar doenças e outros problemas de saúde o mais cedo possível. A avaliação deve incluir exames de rotina e de triagem, definidos de acordo com a idade e as principais doenças que atingem a população feminina. O atendimento também vai levar em conta fatores como condição de saúde, situação socioeconômica e local de residência. A nova lei prevê ainda campanhas para incentivar os cuidados com a saúde das mulheres. Entre as ações estão orientações sobre alimentação, atividade física, saúde mental e vacinação, além da realização de exames preventivos. As novas regras entram em vigor 180 dias depois da publicação da lei. Márcia Fernandes, para a Voz do Brasil.
7: Foi apresentada hoje a Central de Comando das UTIs Inteligentes do SUS, que monitora em tempo real os pacientes internados em 6 hospitais do Brasil.
5: Sediada na Universidade de São Paulo, a sala contará com monitoramento 24 horas e vai contribuir para o atendimento dos pacientes.
7: Para isso, as UTIs Inteligentes vão utilizar a conectividade e a inteligência artificial, como destacou o ministro da Saúde, Alexandre Padilha.
11: Inteligência artificial é uma realidade quando ela é aplicada a uma estrutura, ou seja, trazer
0: essa corporação tecnológica para servir os pacientes do SUS. Isso é inovação com acesso. Essa é uma tecnologia que vai ser apropriada também pelos hospitais privados, pela saúde suplementar, vai crescendo a densidade tecnológica do país.
5: A expectativa é reduzir as complicações clínicas e o tempo de internação dos pacientes, aumentar a rotatividade dos leitos e o acesso aos serviços do SUS.
7: Início das aulas desperta aquele interesse pelo material novinho que vai acompanhar o aluno durante toda a jornada daquele ano.
5: Escolas públicas de todo o país têm até a próxima terça-feira para decidir quais livros serão usados pelos próximos 4 anos.
10: Escolas públicas de todo o Brasil têm até o dia 8 de setembro para escolher os livros didáticos que serão utilizados nos próximos 4 anos por estudantes e professores do 1º ao 5º ano do ensino fundamental. O processo de seleção faz parte do Programa Nacional do Livro e do Material Didático, iniciativa executada pelo Fundo Nacional de Desenvolvimento da Educação, o FNDE, em conjunto com o Ministério da Educação. Para auxiliar as equipes na decisão, Fernanda Pacobaíba, presidente do FNDE, explica que o MEC disponibiliza o Guia Digital, ferramenta que reúne informações sobre as obras aprovadas. Segundo Fernanda Pacobaíba, os livros selecionados passam por uma análise criteriosa.
11: O que o FNDE disponibiliza a partir de uma seleção junto com o Ministério da Educação, quais foram as obras selecionadas. Então vamos imaginar, para português tem 4 possibilidades, e aí é o professor junto com a rede que vai dizer, ah, eu quero a obra do autor X, porque ela tem mais a ver com a minha peculiaridade aqui.
10: A escolha dos materiais, segundo a orientação do MEC, deve ser realizada de forma coletiva, incluindo professores, coordenadores e gestores escolares. E essa decisão tem até oficina para preparar toda a equipe na escola pública onde a Juliana Cristina Silva trabalha em Brasília. Ela é coordenadora pedagógica e afirma que é fundamental que os livros atendam à realidade dos estudantes.
12: Professora, o que está sala de aula mais próximo ao aluno.
10: Roberto Alves, diretor da mesma escola onde a Juliana trabalha, conta que mesmo em um cenário cada vez mais cheio de telas e aparelhos eletrônicos, o livro didático segue como um aliado essencial no processo de ensino e aprendizagem.
12: O livro físico, ele é muito importante ainda, apesar de tanta tecnologia, né? Então as crianças gostam de receber, coloca o nome, coloca o telefone, coloca a série, porque não pode perder o livro, tem que ter cuidado. O livro é um passeio.
10: Após a análise das obras e a definição dos livros escolhidos, o diretor da escola ainda deve enviar o registro no sistema PNLD Gestão, com acesso pela conta gov.br. Reportagem Gabriela Noronha.
7: E professores podem ter acesso a descontos em compras e serviços. Para isso, devem participar da iniciativa #TôComProf.
5: Com mais de 40 empresas físicas e online aderiram à iniciativa de bancos e farmácias a aplicativos de alimentação e cursos de pós-graduação.
7: As empresas podem ser identificadas por meio do selo #TôComProf ou ser verificadas na página do programa no portal do MEC.
5: Para ter acesso aos benefícios, basta apresentar a Carteira Nacional Docente do Brasil.
7: O documento pode ser solicitado por professores da educação básica e superior de escolas públicas e privadas de todo o país, que estejam no exercício da profissão.
5: Confira como obter o documento com Graziela Mendonça.
13: Professores da educação básica e superior já podem solicitar a Carteira Nacional Docente do Brasil. O documento pode ser emitido por profissionais em exercício em instituições públicas ou privadas de todo o país. A solicitação é feita pela internet, no sistema oficial da Carteira Nacional Docente, com acesso pela conta gov.br. O sistema verifica os critérios de elegibilidade e os dados do vínculo com a instituição de ensino. Para solicitar o documento, é necessário ter o CPF regular e cadastro ativo no E-Social pelo empregador. Depois da conferência dos dados, o professor deve completar o cadastro, enviar uma foto e confirmar as informações para a emissão da versão digital. O documento tem validade de 10 anos e possui QR Code para verificação. Ele também permite acesso a benefícios previstos para professores, como descontos em hotéis, estabelecimentos credenciados e eventos culturais, além de condições específicas em produtos e serviços. Para saber mais e solicitar a Carteira Nacional Docente, acesse maisprofessores.mec.gov.br. Graziela Mendonça, para a Voz do Brasil.
7: E por falar em pesquisa, você que é professor da educação básica, uma oportunidade de formação profissional e acadêmica.
5: O Ministério da Educação e a Coordenação de Aperfeiçoamento de Pessoal de Nível Superior, a CAPES, divulgaram mais de 8 mil vagas em cursos de pós-graduação para docentes da rede pública de ensino.
7: As oportunidades contemplam mestrado e doutorado acadêmico em áreas como matemática, letras, biologia, história e demais áreas do currículo escolar.
5: Também serão oferecidas mais de 1000 vagas para mestrados profissionais nas áreas de educação inclusiva e educação tecnológica.
7: Os interessados podem se inscrever pelo portal Formação Mais Professores no endereço gov.br/mec.
5: Uma mistura improvável que promete construir casas mais frescas e sustentáveis.
7: Cientistas da Universidade Federal de Lavras, em Minas Gerais, desenvolveram um bloco de concreto usando fibra de coco e restos de mineração.
5: O novo material reduz a transferência de calor e pode criar ambientes mais confortáveis.
7: Os detalhes dessa novidade você confere agora no quadro Ciência em Prática.
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15: Uma forma sustentável para um velho conhecido da construção civil. Um bloco de concreto mais resistente, feito com fibra de coco e resíduos de mineração da rocha quartzito.
16: Sou Isabelle Cristina de Carvalho Terra, sou engenheira civil e doutora em engenharia de biomateriais da Universidade Federal de Lavras. A pesquisa, ela teve como objetivo avaliar a possibilidade de produzir blocos de concreto para alvenaria incorporando dois tipos de resíduos. Resíduo de quartzito, que é proveniente da mineração, e fibras de coco, proveniente de resíduos agroindustriais.
15: Dois ingredientes inusitados e uma receita que promete conforto para os lares brasileiros. Os blocos de concreto prometem amenizar o calorão dos materiais tradicionais.
16: Os blocos convencionais de concreto, eles podem apresentar elevada transferência de calor. Então, a pesquisa mostrou que a utilização das fibras de coco reduz a condutividade térmica dos blocos. Então, na prática, isso pode contribuir para menor transferência de calor, ambientes internos mais confortáveis, menor necessidade de climatização artificial, possibilidade de redução do consumo de energia. A contribuição ambiental da pesquisa, ela é bastante significativa, porque ela transforma dois materiais que seriam considerados resíduos em matérias-primas para a construção civil. A incorporação desse material em blocos de concreto oferece uma alternativa de destinação tecnicamente viável. Isso representa uma lógica de economia circular.
15: Acompanhe a pesquisa na página da Universidade Federal de Lavras. E esse foi o Ciência na Prática, com produção de Warby Calil e edição de Edinaldo Júnior. E nosso encontro com o Saber Científico volta na próxima semana. Até lá!
5: O Pix tem novas regras para que os usuários tenham mais clareza para contestar uma operação identificada como fraude ou golpe.
7: As mudanças deverão ser efetuadas pelos bancos, dando mais liberdade para que o usuário encaminhe documentos e informações.
17: Disponível desde 1º de outubro de 2025 nos aplicativos das instituições que oferecem um PIX, a funcionalidade de contestação por meio do Mecanismo Especial de Devolução, MED, passa a contar com uma jornada mais orientativa. O sistema vai facilitar a identificação do tipo de golpe e a vítima terá um campo disponível para descrever como ocorreu a situação, inclusive com a possibilidade de anexar documentos e comprovantes que serão analisados pela instituição financeira. O MED também vai trazer orientações em casos que não envolvam fraudes, como a não entrega de produtos comprados por meio do Pix, direcionando o usuário para os canais de atendimento do consumidor. Outras mudanças se referem a funcionalidades dos aplicativos. As instituições deverão informar quando houver mudanças no destinatário de contatos salvos para operações de Pix. A função Pix automático deverá trazer em destaque a identificação do recebedor. As novas regras entram em vigor em 1º de março de 2027. O prazo é para que as instituições façam as alterações em seus aplicativos. Nazi Brum, para a Voz do Brasil.
5: Rico em proteína e nutrientes, como por exemplo ômega 3, uma gordura boa que faz bem para o cérebro e para o coração.
7: Pode ser feito assado, cozido, grelhado, ensopado.
5: Estamos falando de peixes e frutos do mar.
7: E já começou a semana do pescado, que estimula o consumo dessa carne tão saudável.
18: Incentivar o consumo de pescado no Brasil Esse é o objetivo da Semana do Pescado, que este ano é realizada entre 1º e 15 de setembro. Criada em 2003 pelo Ministério da Pesca e Aquicultura, a iniciativa também tem o objetivo de valorizar o empreendedorismo pesqueiro. A campanha propõe que as pessoas criem o hábito de incluir o consumo do pescado ao menos uma vez por semana.

0: Tá em Itambaqui.
1: O peixe foi o meio de sobrevivência do seu Francisco dos Santos Bezerra, que desde os 9 anos de idade já acompanhava o pai, que era pescador. Hoje, aos 65 anos, está aposentado da profissão.
2: Saía assim 2:30 da manhã e quando era 1 hora da tarde já estava chegando de volta. Minha família toda, eu criei a custa de pescaria.
1: E foi justamente o pescado que fez a merendeira Marli Pereira de Souza ganhar até prêmio. Só de saber os ingredientes, já dá vontade de experimentar essa receita, que leva o nome de peixe joia rara.
3: Leite de coco, extrato de tomate, vem a batata inglesa, vem o queijo mussarela, que dá todo o diferencial, né? Todo o sabor no peixe. Nós colocamos o tomate, a cebola, o pimentão, a manteiga para dar aquela refogada, aquela apurada, e é onde vai dando sabor.
1: E esse prato é um dos preferidos de Ana Júlia Ramos da Silva, de 9 anos.
4: Gosto muito do peixe porque o peixe é macio e também do queijo e da batata.
1: A diretora escolar Maria Ângela Rolim de Oliveira garante que os alunos aprovam essa refeição.
5: Na escola, a gente usa muitas estratégias para a criança aceitar bem o peixe. Então, aqui na escola, eles amam o peixe assado. Eles amam esse peixe, né, que a nossa merendeira faz com batata, com queijo mussarela. Então, assim, tem uma boa aceitação.
1: O pescado chega até as escolas públicas de diferentes regiões do país por meio do PNAE, o Programa Nacional de Alimentação Escolar. Uma pesquisa nacional realizada pelo FNDE, em parceria com o Ministério da Educação e o Ministério da Pesca e Aquicultura, aponta o potencial de ampliação

0: receitas, espécies de peixes, além de dicas sobre como escolher o pescado, saber se ele está fresco e bem armazenado no site comapescado.com.br. Reportagem Luciana Colares de Holanda.
1: Uma plataforma abre possibilidades para que pessoas com deficiência pratiquem atividades esportivas.
2: Mas quem pode participar? No Paradesporto, atletas com diferentes tipos de deficiência podem competir.
1: Para promover disputas justas e significativas, existe um sistema de classificação que determina quem é elegível para competir e agrupa os atletas em classes esportivas, considerando o impacto da deficiência nas atividades fundamentais de cada modalidade.
3: A atleta paralímpica de tênis de mesa, Carla Maia, conta como o esporte transformou sua vida.
4: Trouxe propósito, me trouxe desafio, me trouxe saúde, oportunidade até como repórter depois. Por isso eu indico para todo mundo.
3: E para quem deseja começar a praticar uma modalidade paralímpica, como Carla Maia, o Comitê Paralímpico Brasileiro oferece uma plataforma que reúne orientações sobre como dar os primeiros passos e permite localizar clubes e associações que desenvolvem atividades esportivas adaptadas. A página Quero Ser Atleta Paralímpico está disponível no site cpb.org.br. Ela apresenta informações para quem pretende iniciar no esporte, seja por lazer e inclusão, ou seja, com o objetivo de seguir uma trajetória no alto rendimento. A ferramenta também facilita a busca por instituições que atuam no esporte paralímpico. Segundo o Comitê Paralímpico, existem atualmente mais de 1000 associações dedicadas ao desporto para pessoas com deficiência em todas as regiões do Brasil. O secretário nacional de Paradesporto do Ministério de Esporte, Fábio Araújo, explica qual é o primeiro passo para encontrar a modalidade adequada.
5: Então, procure uma entidade que ofereça um esporte inclusivo, acessível e seguro, porque quando você insere o esporte na sua vida, você não está falando só de competição, você está falando de empoderamento, que ela vai buscar uma educação melhor, uma vida social, ela vai buscar seus direitos, ela vai buscar emprego melhor. Então o esporte é a porta de entrada para muitas outras coisas dentro da vida da pessoa com deficiência.
3: E o tipo de deficiência e como ela impacta a execução das atividades não impede a prática de qualquer modalidade. No Paradesporto, os atletas passam por uma classificação. O objetivo é minimizar o impacto da deficiência sobre o resultado da competição. O processo é realizado por classificadores certificados que levam em consideração quanto a deficiência afeta a execução das tarefas e atividades fundamentais de determinado esporte. Assim, os atletas podem competir de forma justa em cada modalidade. Reportagem Cleide Lopes.
2: Dia 7 de setembro, próxima segunda-feira, celebramos a independência do Brasil. Mas para chegar a essa conquista, a história começou bem antes de 1822.
1: Foi resultado de um processo que não ocorreu apenas às margens do Ipiranga, mas que envolveu guerras na Europa e Brasil.
2: E não só com personagens dos livros, mas brasileiros anônimos em diversas regiões do país.
1: Vamos conhecer um pouco mais sobre essa história na reportagem de Graziele Bezerra.
6: No início do século XIX, a Europa estava em guerra. O imperador francês Napoleão Bonaparte decretou o impedimento do comércio dos países europeus com a Inglaterra. Diante da recusa de Portugal em aderir e a ameaça de uma invasão francesa, o príncipe regente Dom João decidiu transferir a corte portuguesa para o Rio de Janeiro. Foi então que o Brasil deixou de ser colônia e passou a integrar o Reino Unido de Portugal. Anos depois, com a queda de Napoleão na Europa, as cortes portuguesas passaram a exigir o retorno da família real. Dom João retornou a Portugal, mas deixou aqui seu filho, Dom Pedro I, que protagonizou o chamado Dia do Fico.

0: em 9 de janeiro de 1822, conforme relembra o escritor e jornalista Laurentino Gomes.
1: Dom Pedro, pressionado pelas cortes constituintes que queriam que ele voltasse a Portugal, ele decide, não, se é para o bem da nação e felicidade geral de todos, eu fico. Ou seja, é um rompimento entre o herdeiro da coroa portuguesa e a monarquia que estava em Lisboa. E a partir daí, diria assim, que o processo se torna irreversível, né?
0: No dia 7 de setembro, nas proximidades do rio Ipiranga, Dom Pedro recebeu cartas com notícias e decisões das cortes portuguesas. E foi ali que ocorreu o episódio que entrou para a história como o Grito da Independência. Como detalha o historiador e diretor do Museu do Ipiranga, Paulo Garcês Marins.
2: Aqui foi declarada a independência, porém, essa independência foi pactuada no Rio de Janeiro, naquilo que viria a se tornar a Corte Imperial, com as elites do país fazendo um movimento bastante conservador nesse processo de independência.
0: Outros personagens tiveram participação direta no processo de independência, como o ministro José Bonifácio e a princesa Leopoldina, esposa de Dom Pedro. Sem eles, provavelmente Dom Pedro não teria conseguido aguentar a pressão entre a corte de Lisboa e os interesses brasileiros, segundo o jornalista e escritor Laurentino Gomes. Mas ele lembra também de outros brasileiros que protagonizaram a independência.
1: Os brasileiros de 1821 e 1822 sonharam grande. Brasileiros ricos, imperiais, mas também brasileiros pobres, brasileiros escravizados, brasileiros simples, anônimos. Sonharam que o Brasil poderia se manter como um país unido, que não se dividisse, um país que se tornasse independente de Portugal e tivesse grandes ambições. Esse Brasil aconteceu, nós temos o Brasil hoje graças aos sonhos daquela época.
0: Para consolidar a independência, ocorreram confrontos em diferentes regiões do país. Houve combates e mortes no Ceará, no Piauí, no Pará e, sobretudo, na Bahia, onde foram desencadeadas as batalhas de Pirajá e de Itaparica. Com colaboração de Malu Prado, reportagem Graziele Bezerra.
3: Estava na lista de espera do ProUni e foi chamado, tem até o dia 14 de setembro para comprovar as informações apresentadas na inscrição.
4: A documentação deve ser entregue à instituição de ensino indicada pelo candidato.
3: Cada faculdade ou universidade define o formato de recebimento dos documentos exigidos, que pode ser presencial ou online.
4: Quem não apresentar os dados no prazo, perde a vaga.
3: O programa Universidade para Todos usa a nota do Enem para conceder bolsas em instituições particulares de ensino.
4: E essas foram as notícias do governo federal.
3: Uma realização da Secretaria de Comunicação Social da Presidência da República.
4: Com produção da empresa Brasil de Comunicação.
3: Fique agora com as notícias do Poder Judiciário e do Congresso Nacional. Boa noite.
4: Boa noite para você. Até amanhã.
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7: Jornada Ítalo-Hispano-Brasileira de Direito Público foi encerrada no Supremo Tribunal Federal com um debate sobre integridade do processo democrático eleitoral.
8: Para STJ, comprador de celular defeituoso, não está dispensado automaticamente de aguardar prazo legal para conserto.
7: Bancário chamado de devagarinho, obtém aumento de indenização na Justiça.
8: Boa noite, eu sou o Arthur Filho.
7: E eu sou Walter Lima.
8: A 17ª Jornada Ítalo-Hispano-Brasileira de Direito Público foi encerrada nesta quinta-feira no Supremo Tribunal Federal com debates sobre integridade do processo democrático eleitoral e o papel da justiça constitucional.
7: O encontro, iniciado ontem, reuniu magistrados, professores e pesquisadores do Brasil, da Itália e da Espanha. Marta Ferreira.
9: A jornada teve como tema resistência democrática e justiça constitucional. Na terceira e última sessão do evento, os debates abordaram a atuação da justiça constitucional para garantir a regularidade das eleições. O diretor do Centro de Estudos Constitucionais do STF, Fernando Facuri Scaff, apresentou o panorama dos acontecimentos posteriores às eleições presidenciais de 2022 e exibiu vídeo institucional sobre os ataques às sedes dos três poderes em 8 de janeiro de 2023. Ele citou as investigações, os processos e os julgamentos decorrentes dos ataques. Segundo Scaff, o cenário político brasileiro continua marcado por disputas intensas e críticas ao Supremo e ao sistema de justiça.
8: STJ entende que comprador de celular defeituoso não está dispensado automaticamente de aguardar prazo legal para o conserto.
7: O prazo definido em lei é de até 30 dias para o fornecedor resolver o problema. Fátima Uchoa.
10: A Defensoria Pública do Rio de Janeiro ajuizou ação civil pública contra as operadoras Claro, Oi, TIM e Vivo, alegando que o celular é produto essencial e por isso seria abusiva a prática dos fornecedores de não disponibilizar o direito imediato à troca, à devolução do valor pago ou ao abatimento do preço, mas o Tribunal de Justiça Estadual discordou. No voto condutor do julgamento pelo STJ, o ministro Ricardo Villas Boas Cueva observou que, em regra, só após os 30 dias é que a lei garante ao consumidor uma dessas três opções. E embora o celular seja importante na vida cotidiana, cabe ao juiz analisar cada caso se o aparelho é essencial para a pessoa, a ponto de serem dispensados os 30 dias.
8: Um bancário que era alvo frequente de apelidos e brincadeiras ofensivas por causa de uma doença relacionada ao trabalho vai receber uma indenização maior por danos morais.
7: A decisão é da terceira turma do Tribunal Superior do Trabalho, Samanta Flor.
11: O bancário foi diagnosticado com LER-DORT, doença que afetava os movimentos e dificultava que ele realizasse algumas tarefas. O trabalhador passou a ser alvo frequente de comentários e brincadeiras ofensivas entre os colegas. Para a terceira turma do TST, além da repetição das ofensas, houve omissão da empresa em impedir a situação. Por isso, a corte elevou a indenização por danos morais de 10 mil para 20 mil reais.
8: Tribunal Superior Eleitoral celebra Pacto Nacional pela Paz e Tolerância nas eleições 2026.
7: Acordo busca promover diálogo, segurança, pluralismo e fortalecimento da democracia no pleito de outubro. Fábio Ruas.
12: O pacto foi firmado nesta quinta-feira com instituições da sociedade civil e organizações religiosas. O objetivo é fortalecer a democracia, promover a convivência pacífica e contribuir para a realização de eleições livres, seguras e legítimas. Na abertura do evento, o presidente do TSE, ministro Cássio Nunes Marques, disse que o tribunal dá um passo que transcende o calendário eleitoral, por um propósito comum de fortalecer a democracia brasileira e reafirmar um de seus pilares constitucionais, o pluralismo político. Ele disse também que é necessário construirmos um ambiente em que ninguém tenha medo de votar, de manifestar opinião, de participar da vida pública ou de defender as próprias convicções.
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8: A você, uma boa noite.
7: E até amanhã.
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14: Eu sou Paula Groba.
15: E eu sou Humberto Pinheiro.
14: E estes são os destaques de hoje do Jornal do Senado, que começa agora.
15: Aprovada MP da taxa das blusinhas, que zera imposto sobre compras internacionais de até $50.
14: Congresso aprova medida para acelerar fila de benefícios do INSS.
15: Senado aprova a criação de Universidade Federal da Fronteira Norte.
14: Música.
16: Boa noite.
17: Boa noite.
16: O Senado confirmou o fim da taxa das blusinhas, que é um imposto nas compras internacionais de até 50 dólares.
17: A medida ainda determina a realização de avaliações periódicas sobre os impactos da desoneração fiscal. E mais, o texto ainda prevê isenção de impostos para medicamentos de doenças raras que não tenham similar no Brasil. Repórter Márcio Maturana.
18: Agora é definitivo. Compras internacionais de até 50 dólares, cerca de R$250, não pagam mais o imposto de importação, que era de 20%. A senadora Leila Barros, do PDT do Distrito Federal, foi a relatora na comissão mista da medida provisória.
19: Enquanto o viajante que se desloca ao exterior já goza de isenções de tributos federais sob a bagagem no valor de US$1.000, a família de baixa renda que não viaja não dispõe desse mesmo canal desonerado. A única forma de disposição desse extrato social para adquirir produtos importados de pequeno valor é pela remessa internacional.
18: Nas compras de até US$3.000, as alíquotas da importação serão reduzidas de 60% para 30%. Uma das mudanças é a isenção de impostos para medicamentos de doenças raras que não tenham similar no Brasil. Outras são a adoção de medidas para a venda de produtos ilegais e a realização de avaliações periódicas sobre os impactos da desoneração. O primeiro em 3 meses e os seguintes em intervalos de no máximo 6 meses, como explicou Leila Barros.
19: A gente atendeu em parte a maior preocupação do setor, que é a avaliação, dando essa autonomia ao Ministério da Fazenda, a avaliação de 6 em 6 meses e também passar pelo Executivo a avaliação do Congresso Nacional anualmente.
18: O imposto sobre importações de até 50 dólares ganhou o apelido de taxa das blusinhas, mas existia para qualquer tipo de produto, como eletrônicos ou cosméticos, em compras internacionais que ficaram populares em sites e aplicativos de celular. Já a cobrança do ICMS continua igual para compras de qualquer valor, porque a alíquota desse imposto é definida pelos estados.
16: E o Senado enviou para a sanção presidencial a prorrogação até 2030 de incentivos fiscais a programas de atenção à saúde oncológica e de pessoas com deficiência.
17: Com a medida, empresas poderão continuar direcionando parte de seus impostos para financiar projetos de entidades sem fins lucrativos que atuam na prevenção, no diagnóstico e no tratamento. Repórter Pedro Pincer.
20: O projeto altera o funcionamento do Programa Nacional de Apoio à Atenção Oncológica e do Programa Nacional de Apoio à Atenção da Saúde da Pessoa com Deficiência. O texto prorroga até o ano calendário de 2031 a possibilidade de dedução do imposto de renda para doações destinadas aos dois programas. Com a medida, empresas poderão continuar direcionando parte dos seus impostos para financiar projetos de entidades sem fins lucrativos que atuam na prevenção, diagnóstico e tratamento de doenças oncológicas, bem como em serviços de reabilitação e tecnologias assistivas. A relatora, senadora Mara Gabrilli, do PSD de São Paulo, ressaltou que a aprovação não vai significar aumento de despesas.
21: Não há no texto ampliação de percentuais de dedução, criação de novos benefícios ou majoração de despesa orçamentária direta. Os limites e condições para usufruto do benefício permanecem inalterados, de modo que a renovação do incentivo não implica aumento de renúncia fiscal em termos percentuais, mas apenas a manutenção do regime vigente por mais um ciclo.
20: O texto também atualiza a legislação para incluir o termo correto transtorno do espectro autista e adequa as referências às normas de certificação de entidades beneficentes.
16: A fila de benefícios do INSS é um dos principais desafios da Previdência. Para reduzir a espera de quem precisa de uma resposta sobre aposentadorias, auxílios e outros benefícios, o Congresso aprovou uma medida provisória que amplia a força-tarefa do INSS e da Perícia Médica Federal.
17: A medida reforça as equipes do órgão e da Perícia Médica Federal com o objetivo de acelerar a análise dos pedidos que estão há mais de 30 dias na fila. Repórter Rodrigo Rezende.
22: O Congresso
1: Congresso aprovou a medida provisória que ampliou a força-tarefa do INSS e da Perícia Médica Federal com o objetivo de diminuir a fila de cidadãos que aguardam benefícios previdenciários. A ideia da MP é dar celeridade à análise dos pedidos, principalmente para aqueles que estão aguardando há mais de 30 dias na fila. A relatora, senadora Zenaide Maia, do PSD do Rio Grande do Norte, destaca que desde a edição da MP, os resultados já são significativos.
2: Os resultados alcançados em 2026 evidenciam a efetividade do programa. Entre janeiro e junho, o número de processos pendentes de análise ou de perícia médica inicial caiu de 2,7 milhões para 1,7 milhão. A redução foi ainda mais expressiva nos processos com tempo de espera superior a 45 dias, que passaram de 1,7 milhão para apenas 557 mil.
1: Como não houve modificação por deputados e senadores no conteúdo da MP enviada pelo Poder Executivo, o texto será agora promulgado pelo Congresso.
16: Atos de crueldade contra animais poderão estar entre as hipóteses que autorizam a aplicação de medidas socioeducativas de internação para crianças e adolescentes.
22: Projeto com essa determinação teve a votação concluída na Comissão de Constituição e Justiça e deve seguir diretamente para análise da Câmara dos Deputados. Repórter Bruno Lourenço.
23: O projeto de lei inclui ações contra animais praticadas com crueldade extrema ou com potencial concreto de causar lesão grave ou morte como nova hipótese de internação para menores de idade. A proposta também aumenta penas para maus tratos contra animais em geral. A relatora, senadora Leila Barros, do PDT do Distrito Federal, defendeu maior cuidado com os animais.
19: A vedação à crueldade, ela constitui fundamento central do direito animal brasileiro e confere proteção aos animais individualmente considerados. Essa proteção constitucional também se relaciona à dignidade da pessoa humana na medida em que a submissão de animais à crueldade degrada os próprios valores éticos que devem orientar as ações humanas e a atuação estatal.
23: O texto ainda aumenta a punição em casos que envolvam tortura, abuso sexual ou transmissão das agressões pela internet.
16: E avançou no Senado a criação de um serviço de telefone nacional gratuito para encaminhar denúncias de maus tratos a animais. A proposta assegura o direito ao anonimato dos denunciantes.
22: O projeto define como maus tratos atos de crueldade, abandono, agressão, mutilação, falta de alimentação e cuidados, além de trabalho excessivo ou inadequado. O abandono também é considerado maus tratos. A matéria seguiu para análise do plenário em regime de urgência.
16: O Senado aprovou o projeto do Executivo que cria a Universidade Federal da Fronteira Norte.
22: A nova instituição herdará a estrutura, os estudantes, servidores e professores atualmente vinculados ao campus Oiapoque da Universidade Federal do Amapá. Repórter Alexandre Campos.
24: A população do extremo norte do Amapá, que vive no município do Oiapoque e imediações, contará com uma nova instituição de ensino superior. Isso porque o Senado aprovou nesta quinta-feira o projeto do Executivo que cria a Universidade Federal da Fronteira Norte a partir do desmembramento da Universidade Federal do Amapá. Em julho, um projeto semelhante havia sido analisado pelos senadores. No entanto, a proposta foi vetada pelo governo por ter sido apresentada por parlamentar e não pelo Poder Executivo, como manda a Constituição. Representante do Amapá, o presidente do Senado, Davi Alcolumbre, destacou a importância estratégica da Universidade Federal da Fronteira Norte.
25: É fundamental termos a condição de formarmos capacidade intelectual na academia, na universidade, no conhecimento, nessa nova perspectiva das riquezas da exploração do petróleo e das riquezas que o petróleo pode proporcionar para o Brasil e vai proporcionar para a Amazônia, de conhecimento, de inteligência, e a universidade, só ela é capaz de gerar todas essas perspectivas.
24: Além da oferta de vagas em cursos de graduação e pós-graduação, a nova instituição também atuará em pesquisa e extensão e buscará promover o desenvolvimento regional. O projeto segue para a sanção presidencial.
22: Com edição de Paulo Groba e trabalhos técnicos de Eliseu Caires, o Jornal do Senado fica por aqui. Acompanhe agora as notícias da Câmara dos Deputados. Boa noite.
16: Boa noite e até amanhã.
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0: Plenário da Câmara zera imposto sobre importações de até 50 dólares.
3: Câmara confirma Brasil em acordos de proteção à mulher no trabalho.
0: Deputados aprovam Plano Nacional de Cultura para a próxima década.
4: Boa noite. A Câmara aprovou o Plano Nacional de Cultura para os próximos 10 anos. O repórter Antônio Vital tem os detalhes da proposta.
5: A Câmara dos Deputados aprovou o projeto do governo que institui o Plano Nacional de Cultura para os próximos 10 anos. A proposta estabelece princípios, diretrizes, eixos estratégicos e mecanismos de gestão para orientar as políticas culturais do país. Entre os princípios das políticas públicas voltadas para o setor estão o respeito à diversidade cultural, a valorização dos trabalhadores e a garantia de direitos, como o acesso universal à cultura, a liberdade de expressão e a preservação do patrimônio imaterial. Entre os eixos estratégicos estão o financiamento descentralizado, a redução das desigualdades regionais no acesso aos recursos, a presença das artes e da cultura nos currículos escolares e a proteção de culturas tradicionais, indígenas e de matriz africana. Outro eixo é a proteção de direitos autorais no ambiente digital, principalmente em função do uso de ferramentas de inteligência artificial. Cada eixo apresenta objetivos que servirão de base para a elaboração de metas específicas, ainda a ser definidas. O texto também prevê mecanismos de monitoramento do alcance dessas metas, tanto pelo governo federal quanto por estados e municípios. A proposta foi enviada pelo governo ao Congresso no ano passado, a partir de debates da 4ª Conferência Nacional de Cultura e consultas abertas ao público pela plataforma Brasil Participativo, com mais de 85 mil acessos. O relator da proposta, deputado Pedro Czai, do PT de Santa Catarina, acrescentou outros pontos ao projeto, como a prorrogação até 2028 do prazo para que estados e municípios façam a adesão ao Sistema Nacional de Cultura ou criem seus próprios fundos de cultura como condição para receberem recursos da Política Nacional Aldir Blanc de Fomento à Cultura. Esse prazo hoje termina no ano que vem. Pedro Czai disse que os objetivos, diretrizes e eixos estratégicos do Plano Nacional de Cultura contam com fontes de recursos e incentivos fiscais já existentes, mas ele anunciou que o governo vai elaborar um projeto para aumentar as fontes de financiamento para o setor.
9: As ações estratégicas e os indicadores serão democraticamente construídos com estados e municípios do Brasil. Isso para deixar claro, diferente do Plano Nacional de Educação, nós fizemos metas, definimos financiamento, definimos PIB, etc. Neste ponto, em relação ao financiamento, nós vamos apresentar um outro projeto para discutir novas formas de financiamento da cultura brasileira.
5: O projeto cria um colegiado para gerir o Plano Nacional de Cultura, com representantes do Ministério da Cultura, do Conselho Nacional de Política Cultural e dos órgãos gestores dos estados e municípios. A aprovação do Plano Nacional de Cultura para os próximos 10 anos foi acompanhada no plenário pela ministra da Cultura, Margarete Menezes, e foi comemorada pela bancada do governo. A deputada Jandira Fegali, do PCdoB do Rio de Janeiro, destacou a importância da cultura para o país.
10: Cultura é economia, é trabalho, é disputa, é compreender o Brasil profundo, é entender o que ele é capaz, de que forma a gente faz a integração civilizatória de toda a sociedade na sua diversidade. Não há nenhuma luta de resistência e luta por independência que a cultura não tenha sido um fator fundamental. E no momento que tentam nos recolonizar, aprovar esse plano é um instrumento de resistência.
5: O projeto que institui o Plano Nacional de Cultura para os próximos 10 anos foi enviado para análise do Senado. Da Rádio Câmara de Brasília, Antônio Vital.
26: Saúde.
27: Rosiana Sarney, do MDB do Maranhão, quer obrigar o SUS a encaminhar pacientes com câncer para hospitais privados quando os prazos legais para diagnóstico ou início do tratamento não forem cumpridos. A medida também prevê encaminhamento preventivo quando o atendimento público estiver prestes a estourar o prazo.
4: Rosiana Sarney afirma que a proposta dá efetividade aos prazos já previstos para o atendimento oncológico. Pelo texto, o paciente deverá ser comunicado do encaminhamento, terá transporte garantido quando necessário e continuará acompanhado pela rede pública durante todo o tratamento.
26: Previdência.
27: Beto Preto, do PSD do Paraná, propõe que a remuneração de adolescentes e jovens contratados como aprendizes deixe de entrar no cálculo da renda familiar do Bolsa Família. A medida valeria durante a vigência do contrato de aprendizagem e preservaria os demais critérios do programa.
4: Beto Preto explica que a proposta evita que famílias percam o benefício quando um jovem consegue o primeiro emprego como aprendiz. O deputado afirma ainda que a mudança incentiva a qualificação profissional e reduz a evasão escolar.
7: Trabalho.
27: A Câmara aprovou a adesão do Brasil a dois tratados internacionais sobre trabalho que protegem as mulheres. O repórter Marcelo Lascher traz os detalhes.
8: A Câmara dos Deputados aprovou a adesão do Brasil a dois tratados internacionais sobre direitos dos trabalhadores e, em especial, as mulheres. Um dos textos aprova a adesão do Brasil à Convenção da Organização Internacional do Trabalho, a OIT, com medidas contra violência e assédio no trabalho. A Convenção 190 da OIT é o primeiro tratado internacional a reconhecer o direito de todas as pessoas a um mundo de trabalho livre de violência e assédio. Os países que ratificarem o texto ficam obrigados a adotar medidas para proibir violência e assédio contra trabalhadores e garantir reparação às vítimas e sanções aos autores. A Convenção considera violência e assédio baseados no gênero como práticas inaceitáveis e inclui o assédio sexual como violência praticada contra as pessoas em razão de seu sexo e gênero. Outro trecho estabelece que as medidas previstas na Convenção se aplicam à violência e assédio que ocorrem no trabalho, inclusive durante os deslocamentos do empregado. A adesão do Brasil ao tratado recebeu parecer favorável da relatora, a deputada Benedita da Silva, do PT do Rio de Janeiro, mas foi criticada pelo deputado Kim Kataguiri, do Missão de São Paulo. Segundo ele, os termos que designam o assédio no ambiente de trabalho são vagos e podem encarecer os encargos trabalhistas.
11: Gente, não é à toa que só 30% dos países que integram a OIT concordaram com esse tratado. Nós, mais uma vez, Brasil, América Latina, África, estamos sendo feitos de tonto pela Europa, que vão lá, usam seus 3 votos, cada país lá na OIT, e empurram legislação trabalhista para nós. A gente fica com a legislação mais cara, a gente fica com a legislação mais burocrática.
8: O plenário também aprovou a adesão do Brasil a outra convenção da OIT, esta voltada para promover a igualdade de oportunidade de tratamento para trabalhadores, homens e mulheres, com responsabilidades familiares. Segundo a Convenção, as responsabilidades familiares não podem ser usadas como uma razão para demissão. Os trabalhadores devem ter direito à livre escolha de um emprego, levando em conta suas necessidades com responsabilidades familiares. A deputada Benedita da Silva também ofereceu parecer favorável à adesão do Brasil a esse tratado.
12: A ratificação da Convenção reforça demais as respostas às interrupções de trajetória laboral impostas pelas responsabilidades de cuidado, que reduzem a densidade contributiva das trabalhadoras e comprometem sua cobertura previdenciária na velhice.
8: As propostas que ratificam a adesão do Brasil às duas convenções da Organização Internacional do Trabalho sobre assédio e cuidado seguiram para análise do Senado. Da Rádio Câmara de Brasília, com informações de Antônio Vital, Marcelo Larcher.
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7: Segurança Pública.
4: Silvia Cristina, do PP de Rondônia, defende a aprovação da proposta de emenda à Constituição que reduz a maioridade penal de 18 para 16 anos. A deputada argumenta que a medida pode ajudar a reduzir a violência e responsabilizar jovens envolvidos em crimes graves.
27: Silvia Cristina cita a experiência pessoal com a violência ao lembrar o assassinato do pai e diz que criminosos adultos usam adolescentes para cometer delitos. Para ela, é preciso endurecer as punições para quem participa da destruição de famílias por meio da criminalidade. criminalidade.
2: Se diminuir a maioridade, até porque rapaz e meninas, aos 16 anos, eles já votam, já casam, já sabem muito bem, já têm noção do que estão fazendo, a gente diminui essa violência que assola o Brasil. Então é um fato que causa muita discussão, mas para quem sabe, já sofreu na pele o efeito da violência, não pode deixar de ser favorável a algo que a gente sabe que tem que ser mais rigorosa, nós temos que ser mais rigorosos nas penalidades de quem sabe que está destruindo família.
4: Sargento Faur, do PL do Paraná, apoia a redução da maioridade penal para casos de crimes graves. O parlamentar lembra sua experiência na Polícia Militar para defender punições mais severas a infrações hediondas e de envolvimento com o crime organizado.
14: Muitas vezes fala-se que queremos prender crianças. É mentira. Nós queremos prender menores bandidos. Menores cometem crimes graves transportando drogas químicas, estuprando e matando crianças, matando pessoas para roubar. Precisam ser punidos severamente de acordo com a gravidade dos seus crimes. Comissão especial instalada, já começamos os trabalhos e tive contato com o relator e ele deu a entender que vai fazer uma consulta pública, um plebiscito para que o povo decida finalmente se quer ou não a redução da maioridade penal no Brasil.
27: Na opinião de Sargento Faur, a revisão da legislação penal responde a uma demanda expressiva da sociedade por mais segurança. O deputado garante que a maioria dos integrantes da comissão especial é favorável à proposta.
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7: Justiça.
4: Acácio Favacho, do MDB do Amapá, é autor de proposta que consegue gratuidade da justiça a pessoas que recorram ao judiciário para obter atendimento de saúde do poder público ou de planos privados. Pela matéria, o benefício poderá ser concedido antes da análise da situação financeira do paciente.
27: A gratuidade abrange ações sobre medicamentos, tratamentos, cirurgias, internações e outros recursos relacionados à saúde. Acácio Favacho avalia que a medida facilita o acesso à justiça em situações nas quais os gastos médicos podem comprometer a renda do paciente.
7: Política.
4: Vinícius Gurgel, do PL do Amapá, apoia projeto que impede condomínios e proprietários de proibir o funcionamento de sedes partidárias em imóveis comerciais. De acordo com a proposta, a regra vale desde que sejam respeitadas normas de segurança, acessibilidade e vizinhança.
27: Vinícius Gurgel considera que a medida protege a liberdade de organização dos partidos políticos. O texto torna nulas cláusulas que imponham esse tipo de restrição e prevê que o prejudicado solicite a reparação por eventuais danos. A matéria está no Senado após a aprovação da Câmara.
7: Desenvolvimento Regional.
4: Altineu Cortes, do PL do Rio de Janeiro, defende um regime especial para acelerar obras de reconstrução em cidades atingidas por eventos climáticos extremos. Ele explica que a proposta simplifica licitações, reduz prazos administrativos e prioriza a recuperação da infraestrutura.
27: Na visão de Altineu Cortes, é preciso agilizar as ações de reconstrução e prevenção em estados e municípios em situação de calamidade pública. Para ele, o Estado precisa garantir socorro rápido e eficiente às populações afetadas por desastres naturais.
4: Paulo Litro, do União do Paraná, apresentou o projeto que reforça as regras de segurança para a abertura de comportas de barragens. A proposta do parlamentar determina que a liberação da água seja feita de forma gradual, conforme o volume de chuvas e o nível dos reservatórios.
27: Paulo Litro também propõe a instalação de sistemas de alerta para moradores de áreas próximas às barragens. O texto, que atualmente tramita na Comissão de Integração Nacional, prevê ainda a divulgação dos planos de abertura das comportas para reduzir riscos de inundações.
7: Votação.
4: Deputados aprovam medida que isenta de imposto compras internacionais de no máximo 50 dólares. O repórter Antônio Vital tem mais informações sobre a chamada taxa das blusinhas.
5: A Câmara dos Deputados aprovou medida provisória que isenta do imposto de importação as compras internacionais de até 50 dólares, conhecida como taxa das blusinhas. A medida provisória, aprovada faltando 5 dias para perder a validade, já está em vigor desde maio, quando foi publicada. Até então, as compras de até 50 dólares pagavam taxa de 20%. O texto também zera a alíquota de importação para medicamentos destinados a doenças raras que não tenham similar nacional. Estabelece ainda taxação de 30% para as compras entre 50 e 3 mil dólares, com a possibilidade de o governo impor limites para os produtos mais caros. Além disso, obriga as plataformas de comércio eletrônico a adotarem mecanismos contra fraudes, como preços fictícios abaixo dos preços reais e fracionamento das compras de modo a evitar a taxação. O descumprimento sujeita as empresas a multas, suspensão de atividades e até proibição de operar no país. O texto final cria ainda um sistema de avaliação periódica sobre os impactos da isenção, com dados sobre os impactos da medida sobre os empregos, a arrecadação e o comércio. Os relatórios devem considerar especialmente setores considerados mais atingidos pela concorrência de produtos importados, como de roupas, calçados, brinquedos e cosméticos. Deputados da oposição criticaram a proposta e disseram que o fim da taxação sobre os produtos importados prejudica a indústria e o varejo nacionais. Foi o que disse o deputado Gilson Marques, do Novo de Santa Catarina.
1: O empreendedor brasileiro, aquele que paga DARF, que paga Selic a 15%, que contrata e paga um imposto caríssimo, tem que concorrer com o exterior. A China, por exemplo, que tem regra trabalhista análoga à escravidão, que se diz, entra no solo brasileiro sem nada de imposto.
5: Já deputados da base do governo disseram que eventual prejuízo a comerciantes e fabricantes brasileiros será compensado com a entrada em vigor da reforma tributária no ano que vem, o que vai acabar com o imposto cumulativo sobre os produtos. O deputado Reginaldo Lopes, do PT de Minas Gerais, disse que a medida beneficia quem não pode fazer compras pessoalmente no exterior.
17: É fundamental para aquelas pessoas de menor poder econômico, que não têm condição de fazer viagens internacionais, como os 16 milhões de brasileiros assim fazem e têm o direito à isenção até 2 mil dólares.
5: Já o presidente da Câmara, Hugo Mota, disse que a medida beneficia também aqueles empreendedores que dependem de compras no exterior para seu comércio. Ele disse que a Câmara está atenta ao impacto da isenção no setor de varejo.
18: Sabemos que existem preocupações da indústria e do varejo em relação a essa medida. E a Câmara dos Deputados não dará as costas a essas preocupações. A Câmara continuará dialogando com o setor produtivo, buscando conciliar a proteção do poder de compra das famílias, sem deixar de olhar para a competitividade da indústria e a força do varejo nacional.
5: A medida provisória que isenta do imposto de importação as compras internacionais de até 50 dólares seguiu para análise do Senado. Da Rádio Câmara de Brasília, Antônio Vital.
27: Logo em seguida, a aprovação da MP na Câmara, o Senado retomou sessão própria com a inclusão do tema na pauta de votações.
6: Economia.
4: Mauro Benevides Filho, do União do Ceará, é autor de proposta que obriga o Banco Central a enviar ao Congresso as informações solicitadas por deputados e senadores. Ele explica que a medida visa dar mais transparência à relação entre a instituição e o Poder Legislativo.
19: Restabelecer a obrigatoriedade do Banco Central prestar informações ao Congresso Nacional, tanto à Câmara quanto ao Senado, de qualquer informação que o Congresso deseje. Por exemplo, eu quero pedir informação não só do Brasil, quero pedir informação quanto é a taxa de juros lá da Suíça. O Banco Central tem isso e terá que informar para a gente poder fazer uma avaliação da atuação do Banco Central, que eu acho que o Banco Central hoje privilegia muito o sistema financeiro, com taxas de juros muito elevadas, em detrimento da iniciativa privada, das famílias, das pessoas, e nós temos, portanto, que acabar com isso.
27: Mauro Benevides Filho avalia que a fiscalização do Congresso pode ampliar a responsabilidade do Banco Central na definição da política monetária do país. Ele avalia que a taxa de juros atual representa um custo adicional de pelo menos 300 bilhões de reais por ano.
4: Kleber Verde, do MDB do Maranhão, apresentou o projeto que altera o sistema de consórcios para garantir novos direitos aos participantes desistentes e excluídos. O deputado propõe regras para a devolução de valores, limita multas e veda a cobrança de taxa de administração após a saída do grupo.
27: Kleber Verde acrescenta que o texto prevê o envio de saldos não resgatados ao Banco Central para, segundo ele, facilitar o resgate do dinheiro. Na opinião do parlamentar, a medida busca dar mais transparência e equilíbrio à relação entre clientes e administradoras.
4: Termina agora o Jornal Câmara dos Deputados, produzido pela Rádio Câmara, com trabalhos técnicos de Everson Urani e apresentação de José Carlos Andrade e Márcio Aquilissardi. Uma boa noite para você. Uma
0: ótima noite. 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
1: 20 horas. 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
3: Dádia Hao.
4: Olá, ouvintes.
5: Eu sou o Pablo Nogueira.
3: Está começando o Conexão China, uma janela para tudo que a Unesp produz com e sobre o país asiático. Bem-vindos ao nosso quinto episódio. Neste programa, vamos abordar as trocas artísticas e culturais entre a Unesp e instituições chinesas. Em nossa entrevista, vamos receber os professores do Instituto de Artes, Carlos Stasi e Eduardo Janezella. Eles estão à frente do PIAP, o Grupo de Percussão do Instituto de Artes. Há 10 anos, o PIAP participa das comemorações do Dia do Instituto Confúcio, fazendo apresentações musicais para a percussão que tem a China como tema. O programa dessas apresentações traz composições tanto tradicionais quanto outras especialmente encomendadas para o dia. Na matéria especial, a jornalista Marisa Sei, da Rádio Unesp, conversou com o estudante de pós-graduação Miguel Maneceiro, que vive na China. O programa hoje está bem interessante. Vamos lá!
6: Nessa entrevista do Conexão China, vamos conversar com dois docentes no Instituto de Artes, Carlos Stasi e Eduardo Janezella. Carlos Stasi é co-diretor do curso de percussão, criador do programa de pós-graduação em percussão e foi diretor do grupo de percussão do Instituto de Artes, o PIAP, por 13 anos. Como músico, professor e investigador, realizou viagens a mais de 35 países e é responsável pela construção do principal arquivo a respeito de instrumentos musicais de raspar em todo o mundo. Eduardo Janezella é professor de percussão no Instituto de Artes desde 1993. Atualmente é coordenador do Laboratório de Percussão e diretor do Grupo de Percussão do Instituto de Artes, o PIAP. Também foi integrante da USESP por 29 anos. Então, quero começar dando boas-vindas aos professores Carlos Eduardo. Professor Eduardo, bem-vindos aqui ao nosso programa Conexão China.
7: Muito obrigado, Pablo. Um encanto, muita felicidade de estar aqui para compartilhar essas ideias e essas propostas.
8: Muito obrigado, viu, Pablo? É um prazer. E com certeza vai ser uma conversa bem interessante aqui para a gente.
6: Legal, gente. Então, tema, né? Inicial da nossa conversa, né, é a colaboração do PIAP com o Instituto Confúcio, né? Desde 2016, o PIAP se apresenta por ocasião do dia do Instituto Confúcio em setembro, né? Você, a décima edição dessa colaboração, né? Quero começar perguntando para vocês como é que surgiu essa ideia dessa colaboração do concerto em homenagem ao dia do Instituto Confúcio.
7: Bom, eu lembro dos nossos primeiros contatos com o Instituto, né, a pessoa do professor Paulino, do Tiago, eles realizavam um evento, né, e aí numa conversa surgiu essa ideia de que o PIAP poderia fazer um desses eventos, e desde lá eles apreciaram demais a ideia, tem funcionado muito bem, e felizmente a gente está tendo a felicidade de ser convidado todo ano por eles para celebrar. Então, o que era feito com num formato diferente, com grupos diferentes ou com artes diferentes, ou cada celebração de uma maneira, né, tem sido formatado nessa maneira de executar peças chinesas para percussão, né, no primeiro tempo, no primeiro momento, e depois, justamente pela ideia de intercâmbio entre as culturas, o Instituto Confúcio gostou muito do formato de mais ou menos 50% de repertório chinês, 50% de repertório brasileiro, e nisso a gente incluiu, não, são 10 anos, mas não foram 10 anos seguidos por conta da pandemia e vários outros fatores, né? Mas num segundo momento a gente começou a acreditar que inclusive encomendar obras, né, ou para compositores chineses, ou para compositores brasileiros que tivessem relação com elementos chineses, ia ser algo muito interessante, e assim a gente está fazendo nesses últimos 10 anos.
6: O PAP é um grupo de música erudita, né? O que vocês estão tocando é música erudita chinesa? Existe isso?
7: Sim, existe todo um repertório de compositores chineses do que se chama música contemporânea, né? A grande parte desses músicos saíram, num determinado momento, da China e foram estudar em escolas, em universidades, conservatórios, nas Américas, no, na Europa, né? Um deles não, ficou na China. Então, existe toda uma escola, né? São muito diferentes, né, de estilos, principalmente esse que ficou na China e não teve essa experiência de viajar para fora. Ele faz questão de ter essa influência dos elementos chineses mais diretamente. Então, existe sim, dentro da música erudita, essa faceta de compositores escrevendo dessa maneira, no repertório contemporâneo, nos mais variados estilos, né?
8: Inclusive, até aproveitando a deixa nesse sentido, assim, tem um grande compositor chinês e que, inclusive, já ganhou o Oscar de melhor trilha sonora do filme O Tigre e o Dragão, né? E que é o Tandun, né? E a gente, inclusive, já tocou obra do Tandun nessa sequência, né? Eu não me lembro exatamente que ano que a gente, né, apresentou o concerto para arpa percussão, e essa obra recentemente, inclusive, agora foi tocado, acho que faz questão de uma semana atrás, no Teatro Municipal de São Paulo, com o próprio Tandun regendo esse concerto, né? Ele tem a versão só para três percussionistas, essa versão que a gente acabou tocando, né? Mas realmente essa questão de você ter compositores, alguns que têm uma tradição, têm suas composições mais ligadas à tradição chinesa, né? E outros que já estão bem abertos à cultura mundial, né? Oriental e ocidental também.
6: Como que é, do ponto de vista da execução técnica, vocês tocarem música chinesa? Vocês usam instrumentos chineses? Como é que vocês aprendem a tocar esses instrumentos? Onde vocês conseguem, né? Eu fico imaginando que você tocar uma música chinesa deve ser diferente de tocar uma música, ou não é? E eu estou errado.
7: Tá, assim como na música contemporânea, existem compositores que fazem uso de elementos mais chineses, desde o instrumental até maneiras de se tocar, recitar algumas palavras, texto. Então, nesse sentido, é bastante parecido com o repertório contemporâneo, né? Quando entra a questão instrumental, a gente procura. O Confúcio também trouxe alguns instrumentos, né? Alguns pratos chineses. A gente realizou uma compra também de alguns instrumentos chineses que permitiam tocar aquela música, né? Então é muito variado. Numa outra existe às vezes um treinamento de fala, né? Visto que a língua chinesa ela é tonal, né? Ela tem várias alturas. E nós temos como parte desse processo todo um dos nossos ex-alunos se tornou tão interessado que ele estuda mandarim, né? Então nesse sentido a gente recorre a ele para ter essa questão do mandarim. Mas essas músicas que a gente toca, em geral, elas têm uma bula também, né, de como se executar os instrumentos. Então, no nosso repertório é bastante comum que exista um instrumento e uma bula. Você tem que tocar nessa ponta do instrumento, você tem que tocar no centro dele, né? Então, é um aprendizado bastante, bastante legal assim para a gente ter essa experiência.
8: E uma coisa que eu acho que é interessante é realmente a gente acaba expandindo, né, os nossos próprios horizontes, né? Que realmente a gente acabava tocando, a gente tem mais naturalmente mais acesso à música europeia, à música da percussão americana, né? Na verdade, assim, a música para percussão, não a tradicional, mas a música do repertório contemporâneo, ela acabou nascendo nesses lugares, né, da música, principalmente nos Estados Unidos e na Europa. Então, a partir daí, ela foi se espalhando, né, para outros lugares, América Latina e Japão e a própria China também hoje e todos basicamente todos os países do mundo, né, já, né, a questão dos grupos de percussão que se popularizaram, a gente encontra esses grupos em todo lugar. Mas, realmente, aqui no Ocidente, na América Latina, a gente tinha uma grande influência da música norte-americana, principalmente, né, a contemporânea, e europeia, né? Então, para a gente está sendo muito legal. E ao mesmo tempo, a gente encontra uma certa dificuldade também, né, nessa pesquisa, porque não é tão fácil. Os Estados Unidos têm uma questão de vender música, os compositores europeus já têm uma tradição de ter editoras, né? Então, a gente acaba encontrando, mais facilmente obras desses compositores do que de compositores chineses, né? Então, nesse aspecto, também envolve uma pesquisa grande, né, de buscar, esses compositores, descobrir compositores novos, né? E o Carlão, que já está, né, que passou muitos anos à frente disso, né, sabe bem dessa garimpagem, né, Carlão?
7: Sim, só complementando o que o professor Genesella disse, elas variam nesse sentido da exploração instrumental. Algumas são escritas, por exemplo, para marimba, num estilo que vários outros compositores europeus, você não saberia a diferença se é um compositor chinês ou se não é. Outros usam de material temático, canções folclóricas chinesas. Outros usam da fala cênica. Outros usam de material, por exemplo, instrumental chinês, onde você reconhece, nesse aspecto, você reconhece os timbres, né, os sons desses instrumentos. Então, para dar um exemplo de como a gente supera essas dificuldades técnicas, além da questão do mandarim, que a gente tem alguém para assessorar a gente, nos últimos 3 anos, 4, a gente fez contato com um percussionista chinês, né, que morava no Brasil, um jovem, né? E ele tinha um professor na China, ele trouxe algumas peças. Essas aí têm uma característica mais de tambores usados em festivais, é bastante alegre, bastante rápido, coreografado. Então, nesse ponto, a gente aprende com esse aluno chinês que foi convidado para tocar com o Piap, e nesse ano ele vai participar pela segunda vez também.
6: Como é esse contato com um universo estético que é bem diferente, né? Esse ano o Instituto trouxe, por exemplo, aquela apresentação de elementos de ópera, né? Que fez uma turnê aqui pelo interior, inclusive, né? Muitas pessoas da comunidade da Unesp puderam ver, eu fui um deles. E a gente vê que é um universo cultural bem diferente, né? Musical também, né? O que é isso para vocês, assim, conseguir entender um universo que é bem pouco familiar para a gente.
8: Voltando a essa questão da ópera, né, a ópera de Pequim, né, engraçado porque eu tive tocando na China.
7: Só observar uma coisinha, a gente aprendeu antigamente que era ópera de Pequim e hoje o correto é chamar ópera de Beijing, né?
8: Então vamos lá, a ópera de Beijing, né, que na verdade aqui a gente é o nome da capital, né? A gente chama de Pequim aqui no Brasil, né? Mas eu tive a oportunidade de tocar em Pequim em 2019 com a UNESP, né? E uma das minhas frustrações é porque na correria eu estava louco para assistir a ópera de Beijing, né? Vamos chamar. E infelizmente não tive tempo de assistir, né? E esse ano, finalmente, né, graças a essa iniciativa, né, que teve aqui, eu consegui assistir no Teatro Bradesco, aqui em São Paulo, eles apresentaram, e realmente é muito legal. Achei a concepção, ela é muito diferente de uma ópera tradicional ocidental, né, das óperas italianas, ou francesas, ou alemãs, né, que a gente conhece, é uma outra roupagem, e onde a percussão, né, tem uma importância muito grande na dramaticidade toda da música, né? Então, eu acho que essas iniciativas todas, eu acho que são muito importantes no sentido, da mesma forma que a gente tem que acabar mergulhando para conhecer mais da cultura chinesa para poder fazer, essa iniciativa da troca, né, cultural, aquilo que a gente chama, né, o pessoal fala do soft power, né, mas é essa troca de informações. Acho que para a comunidade brasileira e chinesa, que a gente, né, são dois países dos BRICS que estão lá no momento de bastante trocas econômicas, comerciais, mas é muito importante que a gente vá além disso, né? Essa troca cultural, ela tem uma importância enorme, né? A gente consegue se conhecer melhor como pessoas, né? Então, eu acho que tem uma representatividade muito grande no que esses encontros, né, do PIAP têm feito, né, nesse sentido, e não só o PIAP, logicamente. Toda a questão do Instituto Confúcio, do ensino da língua, da cultura chinesa, vai justamente nesse sentido, ao encontro dessas questões todas, né?
3: Obrigado, professores Carlos e Eduardo, por esta conversa tão interessante. Agora, vamos ouvir a matéria produzida pela jornalista Marisa Sei com o brasileiro Miguel Manacero. Ele cursa pós-graduação na Universidade de Ubei.

0: chuva para uma demonstração cultural presente em festividades como o Ano Novo Chinês. Hoje, um dragão de competição pode chegar a até 75 metros de comprimento em grandes desfiles. Ele é conduzido por uma equipe que precisa se mover como um único organismo. E para promover essa harmonia, ter um bom líder que prepare a equipe toda é fundamental. Miguel Manasseiro, estudante de mestrado na Universidade de Hubei, mora na China há quase 8 anos e é um dos treinadores que transformam uma equipe em uma unidade coordenada. Ele explica por que a figura do dragão é tão sagrada para o povo chinês.
1: Os chineses, todos eles falam que dentro da cultura eles são descendentes do dragão. Então, quando a gente tem a dança do dragão, ela tem esse grau de valor, né, cultural para eles. Ele é realizado geralmente com mais pessoas e o dragão ele é em formato, ele tem o corpo de serpente, né? O dragão ele é diferente do dragão que a gente tem costume de falar no Ocidente. O dragão chinês, ele é uma mistura de 10. Ele é uma mistura do corpo de 10 animais, né? Então, ele tem escama de peixe, corpo de serpente, ele tem o chifre de veado, né? Ele tem a cara, né, do cavalo. Então, ele é uma mistura de vários animais que fez esse formato do dragão. Aí, ele tem essa diferença do dragão que a gente está acostumado no. Países ocidentais, apesar de levar o mesmo nome, não são a mesma criatura.
0: A história de Miguel com a cultura chinesa começou cedo, quando, ainda criança, ele se interessou pelo Kung Fu, mas foi o Instituto Confúcio da Unesp que facilitou o caminho para a mudança para o país oriental. Miguel se matriculou no instituto para aprender o idioma, ganhou uma bolsa de estudos na China e, logo depois, conquistou uma vaga na Universidade de Hubei. Hoje, ele cursa o mestrado em estudos de esportes tradicionais étnicos. A dança do dragão e do leão, aliás, são modalidades de competição esportiva oficiais da China.
1: Quando eu cheguei aqui, né, foi inicialmente só com essa bolsa de 6 meses, mas já no começo eu percebi que eu gostei bastante aqui do ambiente e que eu gostaria de continuar, principalmente na parte do Kung Fu e dança do leão e dragão, né, que foram os principais focos da minha graduação e agora do meu mestrado. A minha trajetória foi não muito diferente do que a maior parte dos chineses aqui. Então, geralmente a nossa faculdade, dentro da parte de treinar ou ensinar a dança do leão e dragão, a gente sempre teve o costume de, debaixo do auxílio do meu orientador, todo mundo começa os seus treinos durante a graduação e depois da graduação acontece de alguns alunos, né, entrarem para o mestrado aqui na faculdade na Universidade de Hubei mesmo. E aí, geralmente, o que acontece é o pessoal que entra para o mestrado troca desse lugar de treinar e competir e entra, né, nessa parte de realmente ensinar e levar o pessoal mais novo. Então, a gente sempre tem essa coisa de os velhos levando os novos. Quando eu já tinha certeza que eu ia entrar para o mestrado, eu comecei já a me encarregar de ensinar, né, o pessoal mais novo que veio.
0: No ano passado, Miguel foi um dos responsáveis por liderar as equipes da Universidade de Hubei. Eles conquistaram o ouro na categoria feminina e bronze na masculina no Campeonato Nacional Chinês. Essa adaptação à cultura chinesa, que pareceu tão natural, tem uma explicação. O estudante e treinador da Dança do Dragão conta que o povo chinês é tão receptivo como o brasileiro.
1: No geral, a China ela é bem calorosa, assim, realmente eles são muito receptivos. Eu acho que o começo a gente acha muito diferente por estar esperando que seja muito diferente. Então, qualquer coisinha a gente realmente vai buscar, né, trazer essa diferença para ficar realmente muito grande. Mas conforme você vai vendo nos dias a dias, né, você percebe que não é tão diferente da nossa vida no Brasil. Eu acho que o que mais talvez faça parecer diferente, é realmente.

0: Assim, por ser uma língua totalmente diferente, você pode achar que a diferença é muito grande, mas conforme você vai vendo no dia a dia, você percebe que, no geral, as pessoas, elas são bem parecidas, né, com a gente no Brasil.
1: A dificuldade mesmo fica por conta do idioma, uma vez que a língua chinesa possui um vocabulário vasto.
0: O vocabulário chinês, assim, eles têm palavra para tudo, tudo, tudo. Então, todo dia você pode estar vendo uma palavra diferente e você vai morrer e não vai ter visto todas. O vocabulário do chinês é muito, muito extenso. E ele não é tão dedutível quanto as palavras no português. Então, assim, realmente é uma palavra para cada coisa e não é tão fácil de deduzir. Mas conforme você vai pegando o tempo, fica mais fácil de assimilar as informações. Então vai se tornando mais fácil de adquirir vocabulário novo e de absorver esse vocabulário mesmo.
1: Em 2026, a conexão da China com o Brasil se intensificou e o Miguel participou dessa aproximação. Ele retornou ao Brasil com uma comitiva de 15 integrantes da Universidade de Hubei para uma turnê histórica por cinco cidades paulistas, incluindo a sua cidade natal, São José do Rio Preto, no interior de São Paulo.
0: Poder levar todo o pessoal, inclusive o nosso professor, que é também o meu orientador do mestrado, e poder apresentar um pouco de tudo que eu aprendi, tudo que, né, eu venho realizando junto com o pessoal, durante esse tempo, e poder voltar e fazer isso na porta de casa foi realmente algo muito, muito emocionante. Tive a oportunidade também de levar o pessoal, todo mundo, para ir almoçar em casa. Então foi algo assim bem, bem divertido, né? Poder realmente não só levar um pouco daqui, da minha casa, da China, para o Brasil, mas também levar eles para realmente conhecer a minha casa no Brasil. E não só conhecer o Brasil como um todo, mas realmente ter um contato com o Brasil mais próximo de mim, né? Então,
1: os estudos e a prática da dança vão continuar na vida do brasileiro que segue bem feliz na China. O objetivo é promover cada vez mais a integração entre duas culturas tão distantes, mas também com tantas semelhanças.
0: independente, né, de conseguir continuar os estudos ou não, eu acho que o intuito principal é realmente utilizar de tudo que eu aprendi aqui e realmente dar continuidade a esse intercâmbio cultural, né? Porque independente, assim, não é só questão do Kung Fu ou da dança do Leão do Dragão, é uma questão de intercâmbio entre pessoas e entre culturas. Eu acho que o mais importante para mim seria isso. Então, dar continuidade nesse trabalho, e realmente eu sempre tive para mim que conhecimento é uma coisa que a gente tem que passar adiante, não manter para si.
1: Se você quer saber mais sobre as bolsas de estudo do Instituto Confúcio e sobre como trilhar um caminho como o do Miguel, acesse o site institutoconfucio.com.br. Marisa Sei, da Rádio Nesp FM, para o podcast Conexão China.
2: Ficamos por aqui. Espero que você tenha gostado deste episódio. Até a próxima!
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24: 21 horas.
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26: Olá! A Unesp FM apresenta Brasil Instrumental. A competente e inspirada produção dos nossos compositores. Uma hora de música instrumental brasileira para você. Passam hoje por aqui Pedro Gomes, Noma de Orquestra, Yamando Costa, Dominguinhos, Antônio Neves, Marcelo Monteiro e muito mais. Começamos com Hamilton de Holanda. Hamilton é um músico de estilo único. Passeia por diversos gêneros, tendo o bandolim como aglutinador de ideias. A atmosfera sem raízes na Brasília, onde cresceu, o fez se aproveitar das mais diferentes tradições culturais, com muito samba, frevo e bossa nova, além de outros estilos. A música popular brasileira é a sua matriz desde o início. Vamos ouvir Nasceu o Amor, acompanhado de Daniel Santiago, Edu Ribeiro e Tiago Espírito Santo.